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0: Gente, bom dia meu povo, bom dia minha chapada diamantina, bom dia minha utinga. Tá começando mais um programa, tá começando mais um Amanhecer na Chapada Diamantina. Aumente o volume do seu rádio, muito prazer, seja bem-vindo, seja bem-vinda. Aqui é o Sandro Alcântara, e aí você ouvinte que é muito mais importante, até as 8 da manhã, nessa sintonia, forte nessa sintonia, que leva alegria, leva música boa, no Amanhecer na Chapada Diamantina, o modão sertanejo pra você, nessa alegria. Bom dia, gente. Bom dia. Tá começando, hein? Tá começando o nosso programa hoje. O nosso calendário marca terça-feira. Hoje é um novo mês. 1º de setembro, ano 2026. Meu amigo, o ano já se foi. O ano já se foi, né? Rapaz, muito rápido. É, começamos o ano. É, parece que foi ontem. Já estamos caminhando para o final do ano. 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
0: Vem comigo e aumenta o volume do seu rádio, porque a partir de agora você vai ouvir aquilo que você gosta. O programa que tem música, que fala de amor, fala de paixão, é, fala de sentimento. A música raiz sertaneja está no coração do sertanejo. Está no coração daquele que gosta da boa música, né, que está aí para matar a saudade. Todas as manhãs, das 6 às 8 aqui na Rádio Cultura. Eita, coisa boa, hein? O nosso zap é o 75992074717. Você vai mandar o seu áudio e você vai interagir com a gente aqui no nosso programa. Bom dia para você que está começando um novo dia, para você que está na lida, para você que está preparando aquele café gostoso, você que já tomou, você que está preparando para ir para o batente, né? Seja bem-vindo, estamos no ar. Eita, modão, vamos começar com eles. Zico e Zeca pra cantar pra você, vou lá, levar você. É o nome da música, viu gente? 6 da Bahia, 6 da Bahia, mais 11 minutos, 6 e 11 na Bahia.
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0: Eita, coisa boa, gente. 6h13 para começar muito bem o nosso programa nessa manhã zona de terça-feira, hein? Vem comigo, minha Bahia, vem comigo, meu Brasil, vem comigo, minha Chapada Diamantina, porque agora está no ar o nosso programa, hein? 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
0: A nossa mensagem de hoje para você, meu amigo, para você, minha amiga. Nem todo dia precisa ser perfeito. Às vezes basta dar um pequeno passo na direção certa. Confie no processo. Faça o seu melhor e deixe o restante acontecer no tempo certo, no tempo de Deus. O que é seu encontrará o caminho até você. Tenha um dia de paz, forças e boas surpresas. Bom dia, minha Bahia, bom dia, meu Brasil. E a gente vai trazer mais um modão para você agora no nosso amanhecer na Chapada Diamantina. Já já a gente vai atender aí, né, os nossos pedidos musicais, atender também o Zaf, porque agora ainda tem modão para você aqui, ó. Eita! Zé Garoto e Timboré cantando Portal de Ouro. Oh, coisa boa, hein?

0: Deus, José Garoto de Timboré, postal de ouro. Coisa boa, hein? Legal demais, gente. Agora são 6h18, 6h19, já pulando o nosso digital, né? 6h19. É que a gente vai seguindo com o nosso modão sertanejo. Essa manhã de terça-feira, vamos então para o nosso WhatsApp. Vamos então falar com os nossos ouvintes, né, que estão aí para falar com a gente. Meu amigo Jorge Moreno. Jorge Moreno está lá na região de Bonito. Bom dia, Jorge. Bom dia, meu amigo. Como é que tá?
1: Olá, aí? Muito bom dia, Sandro. Bom dia, ouvintes aí do programa Amanhecer na Chapada.
0: Pois
1: é, Sandro, passando por aqui para desejar aí que um ótimo dia abençoado, né?
0: Amém.
1: Que Deus nos abençoe a cada dia.
0: Amém, meu irmão. Amém.
1: Né? E também mandar um alô para nossos ouvintes aí, né?
0: Sim.
1: Está sempre, todas as manhãs, curtindo esse maravilhoso programa aí.
0: Opa, maravilha.
1: Amanhecer na Chapada, maravilha. Nossos amigos aí.
0: Muito bem.
1: O Valtemir da Vila Paraná, Dona Marinalva e Dona Marivalda.
0: Sim.
1: O meu irmão Gel do Rádio.
0: Gel do Rádio.
1: A Simona aí, Niltinga. Né, a minha esposa Jéssica. É, o seu Perisvaldo, o seu Silvino também, né?
0: Seu Silvino,
1: e todos, é. E todos também que estão curtindo a programação especial aí, o Amanhecer na Chapada. Valeu, Sandro. Bom dia.
0: Valeu, meu amigo Jorge Moreno. Obrigado, meu amigo, pela sua audiência. Obrigado pelo carinho aí na região de Bonito, ouvindo o nosso programa, né? Alô, Dona Marinalva. Dona Marinalva, tá na duvidosa hoje ou tá aqui o Tinga? Me diz aí, Dona Marinalva. Bom dia.
2: Bom dia, Sandro. Aqui é Dona Marinalva. Gostaria de ouvir Lio e Léo.
0: Lio e Léo.
2: Pra Dona Marivalda. Noaldo.
0: Sim.
2: Valtenir. E todos os ouvintes. Tenham um bom dia. Que Deus nos abençoe. Nosso dia, Sandro.
0: Amém, Dona Marinalva. Tá lá ouvindo a gente, né? É, hoje acreditaram na duvidosa, está na duvidosa hoje, né, dona Marinalva? Um abraço para a senhora, viu? Obrigado pelo carinho da audiência. Minha amiga Nilda, alô Nilda, bom dia. Nilda da Baixada aqui de Utinga, como é que tá? Tudo
3: bom
0: bem?
3: Bom dia, Sandro. Aqui é fora Nilda da Baixada.
0: Nilda da Baixada.
3: Hoje é uma carninha frita com cuscuz e banana frita.
0: Ei, coisa boa, carninha frita com cuscuz, né? Mole não, viu, meu amigo? Eita, Nildo, um beijo no seu coração aí na Baixada, né, o fim do nosso programa. Seu Antônio Jário, Jarinho do Leite, que tá lá na vila, na fazenda Agropal, bom dia.
4: Bom dia, meu amigo Sandro, bom dia,
0: bom dia.
4: Rádio Cultura.
0: Tudo bem?
4: Rapaz, que programa maravilhoso é esse, viu, Sandro?
0: Eita.
4: Essa música raiz aí faz já lembrar o tempo da gente de infância, né?
0: Bom demais,
4: é... Um bom dia para Dominguinho de Osório.
0: Sim.
4: Lucas Boiador aí, né?
0: Boiador.
4: Neném, Dona Marivalda aí que eu não conheço, mas é ouvinte
0: gente
4: do
0: boa.
4: Programa.
0: É
4: um bom dia para todos. Tô terminando o curral agora.
0: Eita, coisa boa. Valeu, seu Jarinho. Um abraço. É aí da Fazenda Agropal de Bonito. É isso aí, meu amigo. A gente toca aqui aquilo que, né, o povo gosta, né? O programa Sertanejo Raiz. É, já pensou uma rádio, principalmente uma rádio AM, sem uma música sertaneja pela manhã? Ah, meu amigo, aí não é rádio, né? Aí não é rádio. É, o rádio tem que ter um sertanejo raiz, aquilo que o povo gosta, né? Da nossa época, né? Porque hoje tem uma geração diferente. Eu respeito. Mas a boa música está aqui, ó.
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0: Bom demais, e a gente vai trazer mais modão pra você. Tá aí, ó, Lourenço Lurival. E a carta anônima, às 6h23 da Bahia, 6h23. Bom dia, meu povo.

0: Bom demais aí, 6h26, 6h26 da Bahia. Você conferiu a música com Lourenço Lourival e a carta anônima. Bom demais, bom dia, meu povo. Eu vou fazer aqui um breve intervalo, 30 segundos, eu volto já já. Aguarde aí.
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0: Legal, já cheguei de volta às 6h27. 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Deixa eu falar então com quem quer ver agora. Deixa eu ver aqui, a Dona Marivalda, lá da Fazenda da Quixaba. Bom dia, Dona Marivalda, tudo bem por aí, Dona Marivalda?
4: Bom dia, Sandro. Aqui é Marivaldo da Quixaba.
0: Tudo bem, dona Marivaldo?
4: Você passa pra mim.
0: Sim.
4: Menina da aldeia, ofereço.
0: Menina
4: para
0: da aldeia.
4: Valtemir, dona Marinalva, Jorge, seu Jaro, que tudo tá mandando alô pra mim.
0: Beleza.
4: Eu tô aqui deitadinha, mas tô escutando.
0: Maravilha.
4: Já tô deitada ainda.
0: Olha aí que legal, hein?
4: Tá um friozinho gostoso e eu tô
0: bom
4: aqui
0: demais.
4: Com bastante aberta.
0: Bom demais.
4: Pra todo mundo tá mandando alô pra mim, obrigado. Quem tá lembrando de mim? A gente não conhece, mas...
0: Fica
4: feliz.
0: Mas o importante é essa interação, né?
4: Então,
0: é interagir.
4: Pra todo mundo. Então, um bom dia, meu amigo, e um bom trabalho.
0: Valeu, dona Marivalda, lá da Quixaba. Bom dia pra senhora. Obrigado pela audiência, hein? Obrigado mesmo. Valtemir da Vila Paraná, bom dia, meu amigo. Como é que tá por aí?
5: Bom dia, meu amigo Sandro. Valtemir da Vila Paraná, ô Sandro. Quero que você corre aí. Zezé e Luciano aí, Fera Mansa. Quero oferecer pra todos os pessoal.
0: Fera Mansa.
5: Mandar um abração aí pra Raimundo, pra Marivaldo, Marinal, pra Maltinho de Rosália, Antônio Santana, Jair Leite, Jorge Moreno, Jair do Rádio. E assim pra todo esse pessoal tá usado na cultura, meu amigo.
0: Beleza, valeu, meu amigo Valtemir aí da Vila Paraná de Bonito, ouvindo o nosso programa, né? 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Eu volto já daqui a pouquinho com mais moda sertaneja para você, atendendo os pedidos musicais aqui no Amanhecer na Chapada de Amor.

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4: Legal, meu povo, já estamos de volta. Em 6h37 da manhã, 6h37. Vem comigo nessa sintonia que leva a alegria, leva a música, o entretenimento para você nessa manhãzona de terça-feira, todas as manhãs, das 6 às 8 da manhã, né? Lembrando que nós teremos uma interrupção, é um intervalo das 7 às 7h25 para o horário eleitoral gratuito, tá bom? Vamos, mas a gente retorna às 7h25, a gente retorna à nossa programação normal. Vamos nessa, 6h38, vamos atender os pedidos musicais. Eita, quem pediu aqui, ó, foi a dona Marinalva. Dona Marinalva pediu Liu e Léo. E a dona Mari Valda pediu Menina da Aldeia. A gente toca aí, ó, pra você.

0: Legal, gente, 6h45 da Bahia, 6h45, você ouviu aí a menina da aldeia com Lourenço e Lorival. Eita, modão, hein? Bom demais. Essa canção aí que eu gosto é o Peri, né? O Perivaldo, né? Da região ali da Sarpa. Alô, Peri! A menina da aldeia, valeu! Uma bela música, né? Uma bela história. É, o meu amigo Noaldo está lá em Ibiaporã para falar com a gente. Bom dia, Noaldo.
1: Aqui é Noaldo de Ibiaporã.
0: Beleza, Noaldo?
1: Aqui a Mãe C da Chapada. Gostaria de ouvir aí uma música aí com João Carreiro e Pardinho.
0: João Carreiro e Pardinho, beleza. Abração para você, meu amigo Noaldo, né? Ouvindo o nosso programa aí na Bonita de Mundo Novo, né? É, eu tava ouvindo ontem, fez frio ontem lá na Bonita, né? Tá frio ainda aí, Noaldo, hoje? Tá frio hoje ou não? Rapaz, falar em frio, rapaz. É, eu falei aqui a semana passada, né? O Eliseu correu do frio, né? Tava esperando aí ver o verão, né? Pra gente ir lá de Dona Marivalda. E aí agora ontem ele falou que fui eu que tô correndo do frio, rapaz. Esse negócio tá errado, viu? O Cláudio Pires. Vamos ver esse negócio aí, viu? Eliseu tem medo do frio. Ele tá jogando pra cima de mim agora, dizendo que sou eu que tenho frio, né? Que não gosto do frio, né? Eu tô cobrando ele todos os dias. É, vamos dar um purinho lá na Dona Marivalda, rapaz. Ah, vamos deixar o frio aí, parar o frio. Quando entrar o verão a gente vai, que o negócio tá frio demais. Eita. Eita, nós, se não, viu, Dona Marivalda? Eliseu, ele corre do frio igual o gato corre de água, viu? Ai, ai, sei não, viu? Ô, Lene Miranda, bom dia, Lene Miranda, tá com a gente aqui, vamos falar. Bom dia, Lene, tudo bem?
2: Bom dia, Sandro, que Deus nos abençoe.
0: Amém, amém.
2: Tô ligado aí no programa, né? Hoje aqui já amanheceu o tempo assim, bom. Hoje é 1º de setembro, né?
0: Exatamente.
2: Deus nos abençoe, que passe o mês em paz, né?
0: Com certeza.
2: Eu quero ver aí a próxima música.
0: Beleza.
2: Qualquer hora que estiver no ponto aí.
0: Beleza, valeu, Lênio. Obrigado pela audiência, obrigado pelo carinho da audiência. É, tá frio aí, Eduardo? Como é que tá?
3: Aqui de manhã cedo, Sandro, é muito frio, viu?
0: Olha
3: muito
0: aí.
3: Frio aqui em Ibiaporã aqui.
0: É, ainda não serve pra Eliseu aí não, viu? Eliseu não vai aí na Bonita por tão cedo, viu? Até chegar o verão aí. Legal, gente, legal demais. Só pra descontrair, né, gente? 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Deixa eu mandar abraço aqui também, né, para as pessoas que estão ouvindo o nosso programa aqui na nossa região. Abraçando, né, a minha amiga Carmélia. Carmélia, aí do Cambuí, tá ouvindo a gente. O Silvio do Burro, da Barrinha. Bom dia, seu Silvio. Alô, Dinha de Dona Laura. E a Dona Laura, da Presidente Vargas. Bom dia para vocês. O Marcelo, da Fazenda Ubirajara. Lá em Osvaldo, de Zé de Tito, né? Um abraço para você, meu tio. Um abraço, viu? Obrigado pelo carinho da audiência. Zé Carlos da Fazenda Grapiúna, a minha amiga Nelita, né, ali da entrada da Lajinha. O Nego João, alô Nego João, bom dia. Bom dia, Cineide do Belarmino Neri. Minha tia Guiomar no sítio Recreio. É, a minha irmã Creuza em São Paulo. A minha irmã Neuza em Feira de Santana. O seu, o Domingos lá do Palpeba. É, também a dona, cadê não? O Palinha, né? O Palinha e a Rose, né? A sua esposa lá no Cajueiro. É, a dona Maria do rádio. Cadê a Maria do rádio, hein? A dona Maria do rádio sumiu, dona Marivalda. Cadê ela, hein? Dona Marivalda, Maria do rádio é aqui da Sarpa, né? E a dona Maria, que é lá da região de Mulungu do Morro. É, um abraço, viu, dona Maria? Cadê a senhora? É, é, tá sumida, hein? Tá sumida, mulher. Apareça aí, manda um áudio pra nós aí. Me diz aí como é que tá a região de Lagoa Nova 2, a região de Mulungu do Morro, ouvindo o nosso programa. É, o senhor José Martins, lá do Pé de Serra. É o senhor Eugênio Bico de Coruja, aí no, na Lajinha, bom dia. Meu amigo Cozinho da Oficina, a Ivone do Caetano, dona Valmir e seu Lelé lá do Olho d'Água, meu amigo Hélio do Cambuí, o Elísio, né, também. É, também a dona Cleonice e seu Zé Carlos. É muita gente ouvindo a nossa programação às 6h51. E aqui dentro, deixa eu falar com minha amiga Liliana. Alô, Liliana, bom dia, tudo bem por aí, Liliana, na fase dos bois?
4: Bom dia, Sandro. E aí, meu amigo, tudo bem com
0: tudo
4: você?
0: Tudo da Santa
4: Deus
0: Paz.
4: Abençoa, graças tudo bem, graças a Deus. Hoje aqui não está nublado, tá
0: olha
4: frio.
0: Aí, hein? Olha, tá frio, né?
4: É, eu quero que você passe aí pra mim uma música de Zezé de Camargo, Luciano. Ah. O dia que sair de casa, ofereço para todos que gostarem, que estiver na sintonia do seu programa, que Deus abençoe, um bom dia para nós. Que setembro seja um mês de paz, de muita saúde. Ah. E a gente tem muita gratidão a Deus, né?
0: Verdade.
4: Amanhã, tô colhendo mais uma rola no Jardim da Primavera,
0: eita!
4: Viu?
0: Amanhã nós vamos
4: chegar. Você me dá aí um feliz aniversário aí, passa. Faz uma homenagem pra mim aí amanhã. Passar aquelas mensagens de Eliseu. Amanhã.
0: Muito bem.
4: Completando amanhã, dia 2.
0: É, você me liga amanhã.
4: Deus abençoe nossa vida. Deus abençoe você e sua família. Um bom trabalho.
0: Beleza, desde já.
4: Falei, Leandro, vai dos bois.
0: Antecipar os parabéns. Mas amanhã a gente canta os parabéns aí pra você. Tá bom, Leandro? Um abração. Obrigado pelo carinho da audiência. Valtemir, tem mais o áudio do Valtemir.
5: É, Sandra, é Maria Nisa. Ela tá sumida mesmo, rapaz.
0: Tá sumida, né,
5: Valtemir? Tá reclamando que diz que eu tô sumido. E eu mando todo dia.
0: Pois é,
5: e
0: rapaz.
5: E ela nunca mais mandou uma mensagem pra rádio. Tá desaparecida mesmo.
0: É verdade. Vamos saber o que tá acontecendo aí com Dona Maria, né? Que é a irmã de Dona Marindal, Marivalda, né? Eita. Ô, Dona Maria, cadê a senhora, Dona Maria, hein? Eita, um abração aí, viu, pessoal da região de Mulungu do Morro, ouvindo a nossa programação. Bom, deixa eu mandar aqui uma música, um modão, né, que vai para... Quem pediu aí Fera Mansa foi o Valtemir, né, e a gente vai tocar então aí a Fera Mansa com o Valtemir, para Valtemir, com Zezé de Camargo e Luciano. Mas deixa eu falar aqui antes com a minha amiga Ivone, senão não dá tempo aqui.
6: Bom dia, Ivone. Sandro, aqui é Ivone do Caetano, ouviu o seu alô, obrigado.
0: Opa!
6: Gostaria que você passasse para mim uma música com Chitãozinho Chororó. Ah, se Deus me ouvisse.
0: Sim,
6: ofereço para todos os ouvintes, Dona Marivalda, Dona Marinalva,
0: sim.
6: Silvino, seu Jário e todos que estão na escuta do seu programa. Uma
0: maravilha.
6: Excelente manhã para todos, na
0: maravilha.
6: Proteção de Deus.
0: Valeu, meu amigo Ivone, obrigado pelo carinho da audiência. Dona Marivalda vai falar com a gente de novo aqui. Aí, Dona Marivalda, cadê a Dona Maria, hein?
7: Bom dia, Sandra. Dona Maria está sumida porque ela está sem rádio. Aí ela falou pelo aplicativo que ela tem muita rádio pelo aplicativo. Aí ela não quer baixar o aplicativo da cultura, por isso que ela está sumida.
0: Olha aí, rapaz.
7: Mas eu vou falar ela para mandar uma mensagem aí para você.
0: Ô, rapaz, Dona Marinalva, Dona Marinalva. Rapaz, o que aconteceu com o rádio de Dona Marinalva, hein? Tem que dar um jeito, né, o rádio aí. Não pode ficar sem rádio de jeito nenhum, né, gente? Eita, coisa boa! Valeu, gente, são 6h54 na Bahia, no oferecimento também de Polimax, a vitamina do trabalhador. 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Zezé de Camargo Luciano cantando Fera Mansa. E vai pro meu amigo Valtemir. Depois tem também ainda música bonita aí que pediram aqui. A gente atende todo mundo, viu? Faltando 5 minutos para as 7. Daqui a pouquinho às 7 a gente tem que dar.

grande mais gente, tá aí Fera Mansa com Sancena e Camargo Luciano. E você pede, a gente toca. Olha, são 6h58, vou tocar o modão sertanejo com o Chitãozinho Chororó, que vai para minha amiga Ivone lá do Gaetano. E a gente vai logo depois aí já para o nosso, para o horário eleitoral gratuito. E a gente retorna depois das 7h25, tá bom? Enquanto isso, você vai ouvindo aí enquanto entra o horário eleitoral. Mas não desliga o rádio não, tá bom? Às 7h25 a gente retorna.

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4: Opa, legal, gente, já estamos de volta no Amanhecer da Chapada Diamantina. Depois do horário eleitoral gratuito, já estamos de volta com mais meia hora de programa. Até as 8 da manhã, a gente vai levando a boa música sertaneja. Você que ligou o rádio agora, seja bem-vindo, seja bem-vinda. Está no ar o nosso Amanhecer da Chapada Diamantina. Você pode mandar o seu zap pelo 75992074717. Fale com a gente, mande o seu áudio. A gente vai estar aqui para interagir com você. Bom demais. Então vamos seguindo. 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Vamos atender os nossos pedidos, vamos atender aqui os nossos ouvintes. Tem gente para falar com a gente, chama aqui seu Silvino, bom dia.
5: Bom dia, Sandro.
4: Opa, e a Marcinha?
5: Aqui quem fala é Dora de Silvino.
4: É a Dona Dora.
5: Oi, Sandro. Eita. Tudo bem aí?
4: Tudo bem, Dona Dora.
5: Aqui, meu neto tá aqui, o meu neto Eric, filho do Sérgio.
4: Alô, Eric.
5: O Eric tu não conhece não, mas o Sérgio tu sabe quem é.
4: Sei quem é.
5: Que mora em Barreiras.
4: Aham.
5: Aí o filho dele, é, que eu criei, né? Meu neto Eric.
4: Muito tá aqui bem, comigo. Eric.
5: Ele mora em São Paulo.
4: Um abraço, Eric.
5: Manda um alô pra ele aí, pra esposa dele, a Mônica. Tá tudo aqui comigo.
4: Beleza.
5: Tá, eles estão escutando a rádio, Cultura.
4: Maravilha, que beleza.
5: O seu programa Amanhecer na Chapada.
4: Bom demais, Dona Dora.
5: Tá bom?
4: Um abraço,
5: Santo. Fique com Deus aí, que Deus te abençoe sempre.
4: Amém, Dona Dora, lá nas Barrinhas. Um abraço, Eric, tá aí, o neto de Dona Dora aí, do seu Chovino. Bom dia pra vocês. Obrigado pela audiência, viu? É, vem lá de São Paulo, tá caindo toró lá em São Paulo, você sabia? Pois é. Há um toró retado lá. Setembro entrou com toda a força, muita água lá em São Paulo. Valeu, abraço. Alô, Silvino, bom dia também. Bom dia da sintonia do programa, né? Alô, Cineide do Belarmino, bom dia, Cineide.
6: Bom dia, Cineide do Belarmino. Quero mandar alô pra Matilde Navachona, Lelinha Nova Lisboa e a Maria de Souza, Fazer da Barrinha. A Cláudio Pires, pra mim, foi o Ricardo Souza Naldo, pra você e pros ouvintes. Quero ver a música de Roberta Miranda.
4: Roberta Miranda, beleza, valeu, minha amiga Cineide do Belarmino dela, né? Gente, olha, vamos lá então para a última parte do nosso programa. E a gente traz modão pra você nessa manhã com João Mineiro e Marciano, cantando bonito pra você, Aline, no Amanhecer na Chapada Diamantina. Vem comigo, até as 8, só modão pra você.
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0: Legal demais, tem pra você, João Mineiro Marciano, às 7h37 da Bahia, 7h37. Você ouvindo Modão Sertanejo do Amanhecer da Chapada Diamantina. Deixa eu falar com o meu amigo irmão, né? O meu irmão camarada Silvino tá com a gente. Bom dia, Silvino.
1: Tudo bem, Sandro?
0: Bom dia, Silvino.
1: É, você vai ser hoje no programa cedo, foi?
0: Foi.
1: Obrigado, aí. Tá bom demais.
0: Beleza.
1: Aí, dá uma lua aí pra, da Patrícia.
0: Certo.
1: Pirão.
0: Pirão.
1: É, Paulo Preto. É, Aliseu. Pra abraço pra você aí. Você vai até botar a música de vacajada.
0: Opa, na hora.
1: Sabe, na hora. Silvino. Um abraço.
0: Beleza, Silvino, um abração pra você, meu amigo. Muito obrigado pelo carinho da audiência. Aí na barrinha, né? Você não sabe nem quem é Pirão, hein? Vou falar com ele hoje, viu, Silvino? É, rapaz. Legal, então. Vamos ter mais gente da linha pra falar com a gente. Deixa eu ver aqui, cadê? Marcinha, bom dia.
2: É Márcia.
0: Ô, Márcia.
2: Toca aí uma música aí de... Qualquer uma aí para o Eric, filho do Sérgio. Bom dia.
0: Beleza, eu toco já um modão aí. Eu vou trazer Roberta Miranda e daqui a pouquinho eu vou trazer uma toada aí, uma vaquejada que vai para o meu amigo Silvino, para vocês aí também ouvindo a programação, tá bom? 7h38 na Bahia, o oferecimento é do supermercado Bom de Preço. 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Essa é boa aqui, ó. Roberto na Miranda cantando pra você Amanhã.

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1: Aí o Roberto Miranda pausando 17 minutos para as 8 da manhã. Eu vou tocar agora uma toada. Eu prometi para Silvino aí da Barrinha e vou tocar porque eu sei que você gosta dessa. Segura aí, Silvino, ó.

Eita, boiada, e Vavá Machado e Marcolino cantando um boi brabo de pegar, viu, Silvino? Tá bom? Um abração pra você, meu amigo, tá aí, um grande amigo, né, Silvino na Barrinha, ouvindo o nosso programa, e é disso que ele gosta, né? Eu conheci Silvino, ele nem me conhecia, e eu já via Silvino nas festas de vaqueiro, ali na cidade de Wagner, mas eu já lhe conhecia, viu, Silvino? Tá bom, meu amigo? Um abraço, que Deus abençoe sua vida, a sua família, a gente volta já já.

legal, gente. Deixa eu falar pra você agora. 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Faltando agora 11 minutos para as 8 da manhã. E a gente segue com o nosso programa. Oi. E essa daí é boa, em terra tombada com Chitãozinho e Chororó, para você matar a saudade aqui no nosso programa.

Muito bem, daí o negro não foi Chico Rei Paraná, um degrau na escada. Gente, eu vou ficando por aqui. Quero agradecer a Deus por mais um dia, por mais uma oportunidade. A você pelo carinho, pela audiência, aos nossos patrocinadores. Amanhã, se Deus quiser, a partir das 6 da manhã, estaremos de volta com mais uma edição do nosso Amanhecer na Chapada. Tenha uma ótima terça-feira, abençoada. Que Deus abençoe seu dia, a sua família, seus negócios, tá bom? Que seja um dia bem produtivo para cada um de vocês. Até amanhã, se Deus quiser. Tchau, tchau.

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0: 8h24.
1: Guilherme Benuto, Menos é Mais, Matheus Fernandes.
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0: Zé Mais e Matheus Ferreira.
1: Que barulho do São Paulo.
2: Explodiu.
0: Obrigado, gente.
3: Obrigado.
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Galera do Ceará, bom demais. Derruba. 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
2: Tarcísio do acordeão. Que honra! Vamos cantar e falar já.
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0: dia, meu povo de Utinga, Depois dele, o nosso amigo querido Sandro Alcântara. É comigo, viu? Até às 11 horas da manhã. E Rádio Cultura, a rádio que tem amor, que tem carinho, tem amizade, viu? A cada horário, um amigo comunicando com cada um de vocês. Bom dia, meu povo de Utinga e toda a Chapada Diamantina.
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0: Eu já cheguei com o coração cheio de amor.
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0: Vamos juntos.
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0: Ai, como a gente se ama, hein? Esse amor me faz tão bem.
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0: Eu estou de bem com a vida. Eu quero saber onde você está me ouvindo. O telefone do programa é o 11 986 400 788. E Rádio Cultura.
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0: 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E meu Deus do céu. Segundo dia do nosso programa aqui na Rádio Cultura M.
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0: Me ajude a fazer o programa. Fala comigo, é muito bom ouvir a sua voz. 11 986 400 788.

0: Fala comigo no zap 11 986 40 07 88, 11 986 40 07 88.
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0: Então fala bem alto pra todo mundo ouvir as três palavrinhas mágicas.
4: 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Eu te amo tanto, Ivan Silva. É Maria Rita.
5: A palavra mágica é eu te amo. Creuza Mendes, Jequitibá.

Sejam todos bem-vindos à nossa Rádio Cultura, né? Eu, como faço rádio o dia todo, aí confundo o nome da emissora, né? Mas tá valendo, é co-irmã, né? Rádio Cultura M. Ontem foi a nossa estreia, hoje é o segundo dia do nosso programa. Só avisando a todos que estão me ouvindo, o zap do programa é outro. Porque eu fico em São Paulo e transmito pela... A gente faz... transmite em São Paulo pelo meu estúdio aqui de São Paulo, né? E o telefone do programa é outro zap. É o 11 986 40 0788. Hoje, 1º de setembro. O mês de setembro é o mês da Bíblia. E a Bíblia é a palavra de Deus semeada no meio do povo. Quando a gente se alimenta da palavra de Deus, quando a gente se alimenta da palavra de Deus, a gente consegue superar todas as barreiras. Tem uma passagem bíblica que eu não lembro agora, se é Mateus, se é Lucas, que diz assim: não só de pão o homem viverá, mas de toda a palavra que sai da boca de Deus. Quando o demônio tentou Jesus Cristo, Cristo disse isso para ele, né? Se alimentar da palavra de Deus faz tão bem para nosso coração. Nesta manhã de terça-feira, 1º de setembro, entregue a sua vida, a sua família, nas mãos de Cristo. Ontem eu estava vendo na internet, uma senhora dizia algo muito importante. E faz tempo que eu falo isso nos meus encontros que eu faço nas casas das pessoas. É muito importante. Quando uma mulher, presta atenção, quando a mulher coloca os joelhos no chão, o céu vem até você. Como assim, Ivan Silva? A mulher não sabe a importância que ela tem de colocar os joelhos no chão e pedir a misericórdia de Deus para o seu filho, para o seu esposo, para a sua família. Hoje em dia, muitas pessoas dizem, isso é antigo, os valores não ficam antigos. Valores são valores. É preciso que você que me ouve agora, através das ondas da Rádio Cultura M 820, que você eduque, você ensine o seu filho, o seu neto, aquilo que você aprendeu com seus avós. Bom dia, boa tarde, bença avó, bença avô, bença tio, bença padrinho. Os valores, os princípios nunca vão ficar velhos. É preciso que a educação, a base, não deixe de lado. Por isso que nós temos maus governantes, mau engenheiro, arquiteto, policiais, porque faltou dentro do seu lar a educação. O filho é o que o pai é para ele. Se você é um bom esposo, se seu filho vê você sendo um bom esposo, ele vai ser um bom esposo. Se a sua filha vê você, mãe, como uma boa esposa, ela vai ser uma boa esposa também. Ela vai espelhar em você, mãe. Mas esse Ivan Silva tá louco? Não, não tô não. Eu sou filho único. A minha mãe faleceu, vai fazer 9 anos agora, em setembro. Sou filho único. Para mim foi uma tristeza muito grande. Meu chão, até hoje, é um sofrimento muito grande. Você imagina um filho único? Minha mãe criou eu regrado, né? Mas eu só entendi a educação da minha mãe, que ela me deu depois que ela foi embora. Ela me preparou para a vida. Eliseu Aquino. Ela me preparou para a vida. Ela me ensinou a lavar, a passar, a cozinhar. E tudo isso eu faço. Às vezes eu recebo aqui em casa, às vezes não, vários artistas amigos meus, e eles perguntam: Ivan Silva, aqui tem alguma mulher? Eu falei: não, eu moro sozinho. Mas a sua casa é muito arrumadinha, tudo arrumado. Porque eu tive uma criação assim, a minha mãe era dessa forma. Isso faz bem, não é para você que vai vir me visitar, faz bem para mim. O zelo pelas coisas. É
preciso que você seja um bom pai, para que seu filho também seja um bom pai. Você precisa ser um bom esposo para que seu filho seja um bom esposo também. A base familiar, ela é tudo. Pode até se perder no meio do caminho o filho e a filha. Mas eu tenho um padre amigo meu em São Paulo, o padre Juarez de Castro. Ele diz algo muito bonito: quando você leva o filho para a igreja, você não vai buscar na delegacia. E é verdade. Hoje em dia, dá o celular pro filho, dá tudo, mas não dá o importante, que é falar do amor de Deus, da religião para o filho. De nada adianta. De nada adianta. De nada adianta. Então você que me acompanha agora, através das ondas da Rádio Cultura, me desculpe dizer essas coisas, mas quando você quer o bem ao outro, você tem que dizer. Mesmo que o outro fique chateado com você por 2 minutos, 3 minutos, mas ele vai entender que você só quer o bem. O grande desafio do homem de Deus, da mulher de Deus, é dizer ao outro: aqui eu tenho 2 caminhos. Esse tem espinhos, esse não tem. Para onde você quer ir? E Jesus faz isso com você, deixa você livre. Jesus não fica te cobrando nesta manhã do dia 1º de setembro. Que Deus abençoe você. Que Deus proteja a sua vida. Que Deus te faça muito feliz.

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1: Jesus. Prepare o seu copo com água, prepare os medicamentos que ele vai nos abençoar. O querido e o amado padre Antônio Maria. Ô padre Antônio, bom dia.
2: Bom dia, Ivan Silva. Um dia bom para você e para todos aqueles que estão ligadinhos aí no seu programa.
1: Padre Antônio Maria, bença, Padre Antônio.
2: Ô, meu irmão, Deus te abençoe, viu, Ivan Silva? E a todos que estão ligados no seu programa.
1: Padre Antônio Maria, estenda suas mãos consagradas sobre este copo com água, as velas, os terços. Abençoa, Padre Antônio Maria, todos nós aqui da Rádio Cultura AM, Padre.
2: Eu quero agora abençoar a água para todos vocês. E depois vamos abençoar os objetos também, tá bom? Senhor Deus, Pai de misericórdia, na vossa infinita bondade e por intercessão de Nossa Senhora, a Mãe do Novo Caminho, venha sobre esta água a vossa bênção, Senhor. Que ela seja para todos nós um remédio para o corpo e para a alma. Que ela nos lembre o nosso batismo e ajudai-nos, Senhor, a viver o nosso batismo. Em nome do Pai, do Filho e do Espírito Santo. Amém. E agora, Senhor, nós vos pedimos que, por intercessão de Maria Santíssima, nossa querida Mãe, venha sobre todos os objetos que queremos que sejam abençoados a vossa bênção, Senhor, para que eles sejam também canal da vossa bênção sobre todos nós. Deus abençoe esses objetos que quereis que sejam abençoados, meus irmãos e minhas irmãs. Que venha a bênção de Deus em nome do Pai, do Filho e do Espírito Santo. Amém. Meu irmão, minha irmã, que o Senhor esteja convosco. Ele está no meio de nós. Que a bênção de Deus venha sobre vocês todos, vos ajudem na caminhada, em todos os momentos difíceis da vida, que possais sentir que Jesus está convosco, dizendo: vinde a mim, vós todos que vos achais sobrecarregados, e eu vos aliviarei. Deus vos abençoe em nome do Pai, do Filho e do Espírito Santo. Amém.
1: Amém, Padre Antônio Maria. Beba da água que foi abençoada e peça a graça que você tanto precisa. Padre Antônio, até amanhã.
2: Até amanhã, Ivan Silva. Até amanhã. E até amanhã para todos vocês.

0: 9h50. Como é bom poder começar o programa assim, hein? Ê, Rádio Cultura, Ivan Silva até às 11 horas da manhã. Senhor, eu te peço. Onde você está me ouvindo? Fala comigo, é muito gostoso ouvir a voz do povo, eu gosto muito. 11 986 400 7 88. Padre Antônio Maria e a dupla César e Paulinho. E Rádio Cultura. Amizade que cresce a cada dia. Vamos juntos até às 11 horas da manhã. E Rádio Cultura M, e Rádio Cultura. Bora começar a ouvir o povo? Vamos ouvir o povo. O povo fala, Ivan Silva escuta todo mundo no 11 986 400 7 88. Cadê o povo? O povo fala, Ivan Silva escutando o povo. Cadê?
1: E aí, Ivan Silva, seja bem-vindo à cidade de Utinga, nossos lares. Que Deus abençoe você, que você continue nessa rádio maravilhosa. Tava faltando mesmo uma pessoa para comandar aí esse horário. Que Deus abençoe. E você continua aí. Quem fala é Leandro da Vários Bois. Eu quero que você passe aí pra mim uma música de Amado Batista. Ofereço pra Cineide, aí Miltinho do Belarmino, Nego João Wagner. Para todos os ouvintes que estiverem ligadinhos no programa com você. Que Deus abençoe, meu amigo.
0: Bom trabalho pra você. Que Deus te abençoe também. Que Deus proteja você, tá bom? Espalhe pra todo mundo. Ivan Silva agora está na Rádio Cultura, de segunda a sexta, das 9h30 da manhã às 11h.

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0: Ei, Amadão, você é diferenciado, hein, Amadão, você é fora da curva. Amado Batista, aqui na sua Rádio Cultura, duas canções do mais amado do Brasil, meu amigo de tantos anos, né? Ei, Amadão, você é diferenciado, você é fora da curva. Meu povo, vocês estão mandando o telefone, o WhatsApp no telefone da rádio. O telefone do programa para falar com o Ivan Silva é o 11 986 40 0788. Manda mensagem no telefone, nosso programa que é melhor, viu? É 11 986 40 0788.
1: Bom dia, Ivan.
0: Bom dia.
1: Prazer estar falando com você.
0: Prazer é todo meu.
1: Na altura.
0: Seja bem-vindo.
1: Temperatura no momento aqui, tô um pouco frio, né? Assim, nem quente, nem frio. Momento 22 graus.
0: Sim.
1: Um abraço para você. Tenha um bom. Seja bem-vindo à nossa Rádio Cultura.
0: Obrigado, meu querido.
1: Uma das emissoras mais ouvidas da Chapada Diamantina.
0: A melhor, né?
1: Gilmar Vasconcelos, Wagner Bahia.
0: Um abraço a todos de Wagner, né? Quando eu estou indo para Rui Barbosa, eu passo da entrada de Wagner, né? Abração para você, meu amigo, vida longa. Meu amigo Rômulo Ribeiro está aqui na linha para poder falar com os amigos da Rádio Cultura. Bom dia, Rômulo Ribeiro.
2: Olá, Ivan Silva e amigos ouvintes. Bom, a primavera está chegando, né? O verão daqui a pouco também chega, já está começando a esquentar. E falar sobre banho, sobre lazer em Salvador, porque é o seguinte, ó, área de banho lá no Porto da Barra será delimitada com instalação de boias. Pois é, a área de banho da praia do Porto da Barra será delimitada para impedir a circulação de embarcações motorizadas naquele local e contribuir para evitar acidentes. A partir de hoje, dia 1º, a Prefeitura de Salvador, por meio de uma ação integrada coordenada pela SEMAR, Secretaria Especial do Mar, inicia o processo de instalação de boias para proteção marítima em uma área de 90 metros da faixa de areia que será exclusiva para banhistas. Maria Eduarda Lomanto, que é a secretária do Mar, comentou que o uso de boias para delimitação dos espaços de banho já vem sendo usado no mundo todo. Segundo ela, é uma iniciativa que vem sendo feita no mundo inteiro e algumas cidades do Brasil já aderiram a essa sinalização. É importante entendermos que a praia é um lugar para todos, só que precisa ter segurança, afirmou aí a secretária do Mar em Salvador. Daqui a pouco eu volto com mais informações. Segue então Ivan Silva.
0: Obrigado, Rômulo Ribeiro. Agora 10:03. Bom dia. Fala comigo, meu povo. 11 986 40 0788. Quem é agora?
3: Tá, aqui é Sinele Belarmino. Quero mandar alô para Matita Bachona, Liliana Vazes Boia, Marisa Souza Fazenda Barrinha, para Cláudio Pires, para ir assim, para meu filho, que é uma esposa nova, para os seus ouvintes, que é o Amado Batista, não se afaste de mim.
0: Já toquei o Amado.
4: Bom dia, Ivan Silva, aqui é a Ivone do Caetano, estou na escuta do seu programa, gostaria que você tocasse para mim a música com o Frei Gilson, Eu Irei Aonde o Senhor For. Não sei se o título da música é bem esse, mas a música é essa daí. Deus. Uma excelente manhã para todos os ouvintes.
0: Amém.
4: Que estão na escuta desse programa maravilhoso.
0: Só esqueceu de falar as três palavrinhas mágicas. Deus te abençoe, viu? Você também pode prosear com o Ivan Silva no 11 986 40 0788. Sejam todos bem-vindos à nossa Rádio Cultura. Obrigado a você que sintoniza a rádio mais amada de toda a Chapada Diamantina, Rádio Cultura M, a melhor.
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Anselmo Nis. E musicão, hein? Também ouvimos o nosso rei Roberto Carlos. Agora 10h13, bom dia. Bem-vindo à Rádio Cultura, Ivan Silva, com você até o meio-dia, viu? Até o meio-dia não, até às 11 da manhã. E Rádio Cultura, e coisa boa poder entrar na sua casa, no seu trabalho, através das ondas da Rádio Cultura AM.

0: Sejam todos bem-vindos à nossa Rádio Cultura. Vamos juntos aqui na Rádio Cultura até às 9 horas da manhã. Obrigado a você de Lajedinho, a você de Utinga, todo mundo acompanhando essa rádio que é muito amada, né? E coisa boa. Fala comigo, vamos prosear. 11 986 400 7 88. 11 986 400 7 88, para você prosear com o Ivan Silva através das ondas da Rádio Cultura. Rádio Cultura, a rádio mais amada de toda a Chapada Diamantina. Cadê você, Rômulo Ribeiro?
1: Muito bem, Ivan Silva e amigos ouvintes, de volta agora a falar sobre saúde, porque é o seguinte: o SUS vai ter 3 novos medicamentos para câncer de pulmão. É isso mesmo. 3 novos medicamentos para o tratamento de câncer de pulmão serão disponibilizados a pacientes em tratamento no SUS, Sistema Único de Saúde, a partir do mês de outubro. São eles o brigatinib, o gefitinib e também o duvalumab. De acordo com o Ministério da Saúde, cerca de 1.900 pacientes devem ser atendidos. Consideradas medicações de alta tecnologia, os remédios podem custar até R$ 643 mil por ano na rede privada. O brigatinib e também o gefitinib são duas terapias alvo orais que atuam diretamente sobre alterações específicas das células cancerígenas. Uma das vantagens é que o remédio pode ser administrado na casa do paciente com menor incidência de eventos adversos em comparação aos esquemas convencionais de quimioterapia. O terceiro medicamento, o durvalumab, estimula a capacidade do sistema imunológico de combater os tumores cancerígenos. Ele é indicado para pacientes com câncer de pulmão em estágio 3, que não podem ser tratados com cirurgia. As medicações serão financiadas integralmente pelo governo federal a partir da implementação da assistência farmacêutica oncológica. É isso aí. Amanhã voltaremos com mais informações. Segue então o programa Ivan Silva.
0: Até amanhã, meu amigo Rômulo Ribeiro, viu? Ótimo dia para você. Eu quero saber onde você está me ouvindo. 11 986 400 7 88. Eu estou de bem com a vida, sabe onde eu estou?
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ouvintes do programa do meu amigo Ivan Silva. Aqui é o cantor Cristiano Neves. Eu também estou aqui, na programação. Um abraço.

Esse é o Cristiano Neves, a paixão do Brasil. Dale Cristiano Neves aqui na sua Rádio Cultura. Também ouvimos meu amigo João Viola cantando com Caju e Castanha. Um dia abençoado para todos vocês. Que alegria poder estar aqui na Rádio Cultura, entrando na sua casa, no seu trabalho. Gratidão a todos vocês, hein? Ah, como é bom tocar música boa. Ah, e a cultura toca para você, viu? Agora 10h24, quero saber onde você está me ouvindo. 11 9 86 40 07 88. Alô, meu povo de Lagedinho, do Colobró. Eu tenho tanto carinho ao povo do Colobró, né? Todas as vezes que eu vou no Colobró,

das pessoas para rezar, bater papo, né? É muito bom, porque eu tive no Colabora até uns 25 dias, né? Foi muito bacana, lotou o sítio lá, muita gente para me conhecer, a gente rezou, foi um momento muito especial, né? Um abração a todos do Colabora, ouvindo o nosso programa, gratidão a todos vocês, tá bom? Você também pode falar comigo no 11 986 400788, 11 986 400788, o telefone para você prosear com o Ivan Silva através das ondas da Rádio Cultura. Ei, Rádio Cultura, Rádio Cultura, rádio mais amada de toda a Bahia. Deixa eu mandar um abraço especial ao pessoal também de Wagner, ouvindo o programa, a você de Bonita, de Mundo Novo, que Deus abençoe a vida de todos vocês, tá bom? 10h25, bom dia, bom dia. E pode ter certeza, acredite, Deus é bom o tempo todo. Deus é maravilhoso.

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0: Ele é diferenciado, né? Gosto tanto da voz dele, acho que a voz dele é maravilhosa. Meu amigo querido Silvano Salles, quebrando tudo aqui da melhor, na nossa rádio Cultura M. Grande Silvano Salles, que dispensa comentários, né? Ele é diferenciado, ele não tem pra ninguém, sou fã dele, como pessoa e como artista. Grande Silvano Salles, quebrando tudo aqui na nossa rádio querida, nossa querida Rádio Cultura. E você pode falar comigo no 11 986 40 0788.
1: Bom dia, Ivan Silva, Matilde da Baixona 1. Passa pra nós, pai, vem cuidar de mim. Ah, mandar um bom dia aí pra Cineide, pra Cláudio Pires, meu primo, pra esposa dele, pra mãe dele, Lucinha, pra Valtemir, e pra todo mundo que estiver na escuta, pra Berenice, e um bom dia pra você, um bom dia, um bom trabalho. Tchau, tchau.
0: Que Deus te abençoe, minha amiga, que Deus proteja você, tá bom? Vida longa. Agora, 10h36, estou de bem com a vida, estou na Rádio Cultura, até as 9h30, até as 11 horas da manhã. Às vezes confunde, né? São todas as emissoras que a gente trabalha, né? Abração para todos vocês, gratidão, viu? Muito bom saber que vocês estão sintonizados aqui na Rádio Cultura. E vamos juntos até as 11 horas da manhã. Daqui a pouquinho tem a oração Maria Passa na Frente.
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1: Vai cantar bonito assim em Utinga, né? Esse canta demais, é um canarinho. Eduardo Costa comentava um dia, né, que cantar perto do Pablo é uma ofensa, né? Porque canta demais esse Pablo. Meu Deus do céu, 10h45, estou na Rádio Cultura. E meu Deus do céu, também ouvimos essa música que faz parte da minha vida e da sua vida, o saudoso Caso Alexandre, a versão original, a música original, né, do LP Feiticeira. 10h46, daqui a pouquinho tem a oração Maria Passa na Frente aqui na Rádio Cultura. Muito obrigado a todos da Rádio Cultura, nosso amigo Eliseu Aquino, a todos que fazem parte dessa casa maravilhosa. Alô, meu povo de Utinga, estou aqui, viu? Segundo dia do programa, eu estou feliz demais da conta. Daqui a pouquinho eu vou cantar para vocês. Eu não sou cantor, mas eu gravei um CD para evangelizar. Eu vou cantar já para vocês uma música, a composição minha, do Evaldo Lucena, Irmã Dulce. Já, viu? Depois da oração Maria Passa na Frente, eu quero cantar para vocês essa canção maravilhosa que eu gravei, homenageando Santa Dulce, Anjo Bom da Bahia. Eu também gravei uma que eu gosto muito, que é essa aqui, ó.

0: Ei, meu Deus do céu, gosto tanto dessa canção, viu? Senhora e Rainha
1: de Nazaré.
0: Eu cantei bem, meu povo?
1: Como é bonita.
0: 10h47, bem-vindo à Rádio Cultura.

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1: Maria passa na frente, vai abrindo estradas e caminhos, abrindo portas e portões, abrindo casas e corações. A mãe da frente, os cílios estão protegidos e segue seus passos. Ela leva todos os seus cílios sobre a sua proteção. Maria passa na frente e resolve tudo aquilo que somos incapazes de resolver. Mãe, cuida de tudo que não está ao nosso alcance. Tu tens poderes para isso. Vai, mãe. Vai acalmando, serenando e amansando os corações. Termina com ódio, os rancores, as mágoas e maldições. Termina com dificuldades, tristezas e tentações. Vai tirando teus cílios das perdições. Maria, tu és mãe e também porteira. Maria passa na frente e cuida de todos os detalhes. Cuida, mãe. Ajuda e protege todos os teus cílios. Maria, eu te peço, passa na frente, vai conduzindo, ajudando e curando os filhos que necessitam de ti. Ninguém foi decepcionado, mãe, depois de ter invocado a tua proteção. Só a Senhora, com o poder do teu filho Jesus, pode resolver as coisas difíceis e impossíveis. Que a Santíssima Trindade, o Pai, o Filho e o Espírito Santo nos abençoe sempre. Amém. Deus é contigo e ninguém será contra ti. Amanhã nos encontramos na Rádio Cultura às 9:30 da manhã. Fiquem todos com Deus, com Nossa Senhora Aparecida e Santa Dulce dos Pobres. Viva Jesus Cristo, viva Nossa Senhora Aparecida, viva Santa Dulce dos Pobres. Música.

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1: 10h59.
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2: 11 e 4.

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3: 1116.

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1: 1118.
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1: 11:27.
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1: 11:29.
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0: bom dia, gente. 11 horas 33 minutos da manhã, 11:33. É Jornal A Voz do Povo, a partir de agora no seu rádio. 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Às 11 horas 34 minutos, 11:34 da manhã, é o Jornalismo Cultura no primeiro dia do mês de setembro, viu, gente? 1º de setembro de 2026. Já se passaram 244 dias, 121 dias para o ano 2027. A lua é minguante, a estação continua inverno, já no finalzinho do inverno. Hoje é dia do profissional de educação física, dia do caixeiro viajante, dia do agricultor. É fundado o Esporte Clube Corinthians Paulista. Vai ao ar pela Rede Globo de televisão a primeira edição do Jornal Nacional.
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0: Eu e você até 1:30 da tarde. Lembrando que daqui a pouquinho vamos dar uma pausa aí, uma paradinha para o horário eleitoral gratuito. Meio-dia, tá bom, gente? Horário eleitoral gratuito é daqui a pouquinho, meio-dia. É só apenas 25 minutos, tá bom?
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0: Os destaques chegando e você mandando um áudio para cá, 759-9207-4717. Como é que está o clima aí na sua região, hein? O Brasil lidera casos de ansiedade e transtornos mentais no trabalho. Ciclone extratropical traz tempestades e granizo ao sul e sudeste.

0: você vai entender daqui a pouco também as diferenças entre as funções do presidente e do governador. Eleições 2026. Candidatos cumprem agenda de campanha hoje, nesta terça-feira. Retomada da guerra entre Estados Unidos e Irã impacta preço do petróleo. 11:36.
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0: São as manchetes de hoje aqui, Jornal A Voz do Povo, até 1h30. Daqui a pouquinho, meio-dia, vamos dar uma paradinha aí para o horário eleitoral gratuito. E você conferindo as manchetes chegando no seu rádio. Aqui é Cultura.
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0: Tudo isso e muito mais até 1h30 da tarde. Aqui você fica sabendo de tudo o que acontece em Utinga, na Bahia, na Chapada, no Brasil e no mundo.
1: Eliseu Aquino.
0: No comando até 1h30.

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1: O IMET aponta que a terça-feira no Nordeste tem um contraste e tanto. No litoral, o dia começa com nuvens e chance de chuva rápida pela manhã. Em cidades como Recife, Maceió, João Pessoa, Natal e Aracaju, com temperaturas entre 21 e 31 graus. Já no interior, o destaque é Teresina, que deve ter a maior temperatura do Brasil, nesta terça-feira, 40 graus. Fortaleza fica entre 24 e 31 graus, com o tempo mais aberto. A recomendação é atenção à chuva rápida no litoral pela manhã e cuidado redobrado com o calor extremo no interior do Piauí. As informações são do Instituto Nacional de Meteorologia. Sofia Muniz, o tempo e a temperatura.
2: 11:38, girando pelo mundo.
3: Depois de um período de cessar-fogo cheio de ameaças, Estados Unidos e Irã voltaram a trocar ataques neste final de semana. A retomada da guerra já teve reflexos no preço do barril de petróleo. Os ataques americanos atingiram lançadores iranianos na ilha de Larak, que, segundo Washington, seriam uma ameaça à navegação pelo Estreito de Hormuz. Duas pessoas morreram. Teherã retaliou lançando mísseis contra bases americanas na Jordânia. A troca de ataques deixa mais distante uma solução diplomática para a guerra, que pode se arrastar por mais tempo. No final de semana, o presidente Donald Trump publicou ameaças feitas com inteligência artificial à ilha iraniana de Karg, responsável pela maior parte das exportações de petróleo do Irã. Entre intimidações e ataques, o preço do barril de petróleo do tipo Brent voltou a subir mais de 5% hoje, voltando a ficar acima dos 90 dólares. Nesta segunda-feira, as Nações Unidas fizeram um novo apelo para a retomada das negociações entre Irã e Estados Unidos. Também no domingo, drones russos atingiram Kiev, a capital ucraniana. Uma densa fumaça obrigou a população a se proteger dentro de casa. Várias pessoas precisaram de atendimento médico. O presidente ucraniano, Volodymyr Zelensky, disse que conversou com representantes do governo americano para pressionar a Rússia a negociar. No Nepal, o número de mortos em decorrência das inundações e deslizamentos de geleiras do Himalaia subiu para 903. Mais de 4.200 estão desaparecidas. Equipes de resgate correm contra o tempo para alcançar centenas de trabalhadores presos em túneis, bloqueados de projetos hidrelétricos. Na província de Sichuan, militares recuperaram do rio Narayani quase 200 corpos de vítimas. Com informações da agência Reuters, da TV Brasil em Brasília, Antônio Trindade.
2: 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Continua o projeto da nossa manga aqui na cidade de Utinga. Esse projeto surgiu da preocupação com a baixa produção de manga comum no município, devido à morte de centenas de pés de manga causada pela estiagem, pela idade das plantas e outros fatores. A ideia do projeto é distribuir mudas de manga comum já prontas para o plantio, tá certo? E já começou a distribuição, como é o sucesso. Projeto que será acompanhado anualmente, o desenvolvimento das plantas. E na visita do nosso amigo aí, Edilson, se a planta estiver bem cuidada, a pessoa participante dessa ação será contemplada com a cesta básica. Participe, é totalmente de graça. Vai buscar sua muda aí da manga comum. Ponto de retiradas das mudas aqui na rua Júlio Antônio Neto, número 16, na casa do nosso amigo Edilson e Edinho, né? E também na olaria do bairro Santa Rita. Distribuição gratuito. É, gente, está sendo um sucesso. Falta você buscar aí as mudas aqui na casa do nosso amigo Edilson, em frente à Rádio Cultura. 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Tá certo? Mazieiro em frente à Rádio Cultura aqui de Utinga. 11h43, já deixa o povo falar, e daqui a pouco tem um horário político a partir do meio-dia.
4: Boa tarde, pessoal do jornalismo aí, Rádio Cultura de Utinga. Muita chuva aqui em Santa Bárbara do Oeste, Campinas, regiões. Vou trabalhar, eu estou judiado para trabalhar, hein? Tá tudo bom, graças a Deus.
2: Um abraço. Boa tarde a todo mundo. Um abraço, meu querido Gilcimar, Santa Bárbara do Oeste, São Paulo. Quem está na linha agora é Lene Miranda. Lene, minha querida.
5: Bom dia, Eliseu. Então, se estiver ligado no jornal Voz do Povo, que Deus nos abençoe. Eliseu, hoje é 1º de setembro, né? Hoje amanheceu o tempo nublado, né? Deus está no comando de tudo. O mês entrou ontem, pode dizer que já está terminando o ano.
2: Rapidinho aí. Estamos em setembro mesmo, né, rapaz? Isso mesmo, Lênio, obrigado, minha querida. Às 11h45, 11h45.
6: Olá, boa tarde, Eliseu, boa tarde, Fred. Um abraço, pessoal, amigos do programa Voz do Povo. A você sintonizado aqui na Rádio Cultura, toda Utinga e região, o nosso forte abraço. 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Um abraço, gente, saúde e paz e até a próxima, se Deus quiser.
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2: 11 horas 47 minutos. Bom dia, 11h47. Abraço, meu amigo Celso. Quem é que tá na linha, Dona Maria? Alô, Dona Maria, bom dia.
7: Não choveu. Não está quente, não. Está fresco.
2: Está fresquinho, Dona Maria. Obrigado pela participação. Pessoal do Buriti, muito obrigado. As Pedrinhas, né? Ouvindo a gente. Isso, pessoal das Pedrinhas, do Pé de Serra, do Buriti. Muito obrigado pela audiência. Cineide do Belarmino, Nery.
8: Cineide do Belarmino. Quero mandar alô para a Matilda Bachona, Liliana Vasboia, Maria de Souza fazendo barrinha para Cláudio Pires. Para meu filho, que é um exclusional do Falcinha, para os ouvintes. De manhã, tá frio, mas está o solzinho que não aparecer.
2: Um abraço, minha querida, meu amigo Noaldo da Bonita de Mundo Novo. Daqui a pouco, meio-dia, horário político, gente, são 25 minutos. E retornamos, né? Depois dos 25 minutos do horário político. É o jornalismo que vai até 1h30 da tarde. Alô, meu querido Noaldo, vá participando com a gente. 759-9207-4717.
9: Bom dia, Eliseu. Hoje aqui em Biaporã está ennubrado, viu? Ennubrado aqui hoje.
2: Nublado, nublado, parcialmente nublado. É Ibiaporã, que já pertence ali à Bonita de Mundo Novo, né? Isso mesmo. Ó, gente, entenda as diferenças entre as funções do presidente e do governador.
10: Guardadas as devidas proporções, a função de um governador é parecida com a do presidente. É que os dois são chefes do executivo, um federal e outro local. E as competências nem sempre são bem explícitas, por isso que muita gente faz confusão. Por exemplo, quando se fala de segurança pública, tem gente que já diz logo, a culpa é do presidente. Mas o cientista político Valdir Pucci lembra bem, essa cobrança tem de ir também para o governador.
11: A gente tem que estar atento a isso, porque senão parece que tudo é governo federal, mas na verdade, apesar do governo federal no Brasil, pela Constituição, ter muitas funções, ou seja, muitas competências, os estados também têm as suas competências, onde os governadores e as câmaras estaduais precisam agir.
10: Isso quer dizer que cabe ao governador cuidar das polícias civil e militar. Polícia Federal e Polícia Rodoviária Federal são com a União. Já a saúde e educação é competência de todo mundo, mas a União faz as leis mais gerais e os estados e municípios as específicas. Ou seja, governador cuida das escolas e dos hospitais estaduais. Aí os estados podem ainda ter as suas próprias constituições. Claro que tendo como base a Constituição Federal, não pode inventar muito, não. É o que explica o cientista político Valdir Pucci.
11: O Estado não pode mexer no Código Penal porque não é de competência dele. O Estado tem outras competências, por exemplo, segurança pública dos estados. Isso é competência dos estados. Então, quando a gente fala, violência no país é culpa do presidente. O presidente também tem parcela de competência em segurança pública, mas, em especial, na segurança pública federal. Já nos estados, é competência do governador cuidar dessa questão da segurança pública do estado.
10: E assim como no cargo para presidente, para governador a eleição é majoritária, ou seja, vence quem tem mais votos, maioria absoluta. Se isso não ocorrer, é segundo turno na certa. Da Rádio Nacional em Brasília, Priscila Mazenotti.
2: Muito bem, Priscila Mazenotti, muito obrigado pelo carinho, pela audiência, onde você estiver, aqui é cultura, hein? 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Daqui a pouco o horário político, a partir do meio-dia, tá bom? É, vamos conferir agora a agenda dos candidatos e você participando.
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2: Muito obrigado pelo carinho, essa audiência maravilhosa aqui, estourado o Jornal Voz do Povo, graças a Deus, todo mundo ouvindo, os quatro cantos da Chapada, da Bahia, do Brasil e do mundo, na internet, no radinho de pilha, de energia, só da cultura, nosso carinho, nosso abraço. 11h52, são as eleições e todo mundo aí ligado agora na agenda dos candidatos, eleições 2022. e 26. Vamos conferir a agenda dos candidatos.
10: Agenda dos candidatos para esta terça-feira. Augusto Cury do Avante continua no Rio Grande do Sul, participa da Expo Inter em Esteio. Edmilson Costa do PCB faz caminhada perto do Teatro Municipal em São Paulo. Flávio Bolsonaro do PL estará no Senado em Brasília, em reunião na Comissão de Segurança Pública, e Hertz Dias do PSTU se reúne em Porto Alegre com universitários e comerciários da região também de Santa Cruz do Sul. Romeu Zema do Novo está em Joinville, Santa Catarina. Ronaldo Caiado do PSD em São Paulo visita a Santa Casa de Misericórdia, e os demais: Clariana Barão do Democracia Cristã, Lula do PT, Rui Costa Pimenta do PCO e Samara Martins do Unidade Popular estão até o momento sem agenda de campanha para hoje. Renan Santos do Missão e Wilson Graça do Democrata estão com a campanha suspensa por uma decisão do ministro Dias Toffoli do Supremo Tribunal Federal. Eles estão também proibidos de usar o fundo de financiamento de campanha e de participar de debate, isso porque demoraram para informar quantos e quais os perfis das redes sociais ligados a eles. A lei manda que isso seja feito nessa hora do registro da candidatura, e os dois informaram depois. Renan, 12, e Grace, 17 dias depois. Os dois avisaram que vão recorrer da decisão. Essa suspensão vale até decisão definitiva do TSE. Da Rádio Nacional em Brasília, Priscila Mazenotti.
2: Obrigado, Priscila. Vamos a um break comercial. Na sequência, o horário político, e na sequência, aí sim, Jornal Voz do Povo. Retorna na hora lá para as 12h25.
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1: 11:56.
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0: 11:59.
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0: após o programa, gente.
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3: Meio-dia e 26. 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
1: Mas eu conheço um rio.

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2: Meio-dia e 31.
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2: Muito bem, olha a hora, gente, 12:33, está todo mundo ligado, hein?
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2: 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Aí você acompanhou o horário eleitoral gratuito, todas as tardes aqui do 12:25, horário aqui gratuito, eleitoral gratuito, aqui pela Cultura também, pela manhã com o Sandro Alcântara, né? Não é isso, Sandro, das 7h, 7h25, horário eleitoral. 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
2: 1º de setembro hoje, gente, que Deus nos abençoe, né? Esse mês venha com muita paz, com muita saúde a todos, né? É o que nós desejamos, que nós... Estamos aqui nos pensamentos positivos para você que está do outro lado acompanhando a nossa programação. 1º de setembro, hoje também é dia do profissional de educação física, dia do caixeiro viajante, dia do agricultor, dia 1º de setembro de 2026. 12:34.
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2: A coisa está séria, está complicada, a área policial, mais um advogado é assassinado. O negócio é sério, viu? Vamos acompanhar a matéria agora.
5: O advogado foi executado a tiros na Bahia. Desta vez, a vítima foi este homem, Diego Fraga de Castro. O crime aconteceu na tarde desta terça-feira, dia 4 de agosto, em Jeramoabo, norte da Bahia. Segundo as primeiras informações levantadas e confirmadas por testemunhas, ele foi achado já sem vida dentro de um veículo de cor amarela na Serra da Santa Cruz. Detalhes, porém, não foram dados porque o corpo já estava dentro do veículo. E aí, as investigações vão ficar a cargo da Polícia Civil. Diego morava em Paulo Afonso, estudou em Salvador e seria natural de Sergipe. A autoria e motivação serão apuradas ainda, repito, pela Coordenadoria de Polícia Civil do Interior de Paulo Afonso. O corpo dele foi levado para o IML da cidade. É o segundo caso de execução de advogado em cerca de 2 semanas na Bahia. No último dia 25 de julho, a vítima foi Cláudia Félix de Oliveira, de 51 anos. Nesta terça-feira também, a Polícia Civil informou que prendeu 2 dos 4 suspeitos. O caso tem relação com um golpe financeiro que teria sido aplicado pelo sobrinho da vítima.
2: Muito bem, gente. 12:36 na cidade de Utinga. 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O povo quer falar, o homem do feijão tá aqui, rapaz, ó. Alô, Rocão, meu amigo.
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6: Rocão? Você me manda um alô aí pra Nelson da Fazenda 2 de Julho.
2: Pronto.
6: Tá ligadinho aí no jornal Voz do Povo.
2: Obrigado. Alô, seu Nelson, Fazenda 2 de Julho. Onde é que fica essa fazenda aqui na região, o Rocão? É, passa pra gente outro áudio aí, Rocão, ali do Núcleo Rural. Nelson, seu Nelson da Fazenda 2 de Julho, é ouvinte assíduo do Jornal Voz do Povo. Nosso carinho, o nosso abraço, nosso amigo Rocão ouvindo a gente. Alô, Jamaica, o homem que tem medo de relâmpago e trovão, rapaz. Ele tá chegando as trovoadas, viu, Jamaica? Meu amigo, o ano passado deu um relâmpago aqui, risadinha, um trovão aqui no fundo dessa rádio, que o Jamaica esqueceu, meu amigo, até o chinelo. Até hoje o Jamaica está correndo. Jamaica, meu amigo, um abraço.
7: Boa tarde, Eliseu. Matilde da Baixona 1. Estou na escuta do jornal Voz do Povo, da rádio a cultura M de Utinga. Aqui a provisão é para é calor, para chuva, formando chuva, né? No calor, mas está ennubrado. E vou mandar uma boa tarde aí para Valtemir, para Cineide, para Cláudio Pires, para Elisândia, para Berenice no Grotão, para Dona Anitta na Visgueira, para todo mundo que estiver escutando na Visgueira, minhas amigas tudo lá. E uma boa tarde para você, Eliseu, e um bom trabalho. Tchau,
2: obrigado,
7: tchau.
2: Matilde Baixona. É isso aí, Matilde. Eu vi você falando hoje no programa do Ivan Silva, viu? Que programa bom, viu, gente? Você que não ouviu, o Valcoça amanhã, né, das 9h30 às 11 da manhã. Esse locutor é fera, é bom, viu? Ivan Silva, programaço aí das 9h30 da manhã às 11 aqui pela Cultura, de segunda a sexta. Sintoniza aqui na Cultura com ele. Ivan Silva está na programação nossa. 12h38 pela manhã cedinho tem Sandro Alcântara, né? Das 6 da manhã ele chega com o Cecel tomando café, o Tinga aqui. Chega aqui, tem pão, tem bolacha, tem café para todo lado aqui, viu? Né, Sandro? Ele e Cecel aqui no comando, nas madrugadas das 6 às 8 da manhã.
0: Bom dia, Lizinho. Aqui quem fala é Lúcia. Meu endereço é Rua Mulher Novaes, número 43, o bairro é Centro, e eu falo aqui da sede. Então, o tempo está gostoso, Eliseu. Nem frio nem calor. Valeu.
2: Um abraço, tá aí o pessoal participando, 759-9207-4717. É tudo ao vivo para você, onde quer que esteja. Daqui a pouco, ciclone extratropical traz tempestades e granizo ao sul e sudeste. O clima tá diferente, tá? É, ele dá medo, né, rapaz, essa questão desse El Niño, né? 12 horas 40 minutos, só Deus. 12h40, ligando, participando com a gente. Mande seu áudio, participe. É, fique à vontade. Mais informações de primeira para você chegando aqui. 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
2: O povo quer falar, quem manda aqui é o povo, quem tá na linha.
9: De Wagner, nós teve de vir aqui, e aqui tá calor, tá? A temperatura aqui tá quente, nós tive de vir aqui em Wagner, aqui tá quente, eu acho que lá pra minha região também tá, que fica um pouco distante, que eu moro na zona rural, né? E mando um alô para minha filha, genro, nora, os netos, que é muito neto, e todos os participantes da Rádio Cultura. Uma boa tarde, fica com Deus.
2: Obrigado, dona Zenaide, lá na região de Wagner.
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2: 759-9207-4717, muito obrigado pela audiência. Daqui a pouco quem participa com a gente é Guiguinho, né? Guiguinho do Esporte vai participar com a gente na Hora do Esporte. Ó, gente, notícia triste demais, né? Quatro crianças da mesma família morrem afogadas em um reservatório no sudoeste do estado da Bahia. Quatro crianças da mesma família morreram afogadas na tarde de domingo, agora dia 30, em um reservatório localizado em uma propriedade particular, zona rural de Paramirim, sudoeste baiano. A tragédia ocorreu na localidade de Salina Branca. As vítimas foram identificadas: os irmãos Jefferson, de 9 anos, Diego, de 6, José Diogo Silva, de 3 anos, além do primo dele, Lorenzo, de 8 anos. De acordo com informações da 46ª Companhia Independente da PM, divulgadas pelo site Sudoeste Notícias, a ocorrência foi registrada por volta das 3h41 da tarde. Conforme relatos de moradores, dois adultos e cinco crianças estavam em uma embarcação improvisada quando ocorreu o acidente. Os adultos tentaram socorrer as crianças e conseguiram retirar uma delas com vida, enquanto as outras quatro ficaram submersas. O reservatório é revestido com lona e, apesar de estar situado em uma propriedade particular, seria utilizado por moradores da comunidade. O Departamento da Polícia Técnica, o DPT, também foi mobilizado para os procedimentos periciais. Meu Deus do céu, com a notícia dessa aí, viu? 4 crianças da mesma família, gente, morrem afogadas em um reservatório no sudoeste baiano, cidade de Paramirim.
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2: Alô, Dona Adete, seu Rosalva, alô, Val, ouvindo a gente. Alô, Sidney, na Praça da Feira. Alô, ACM, você está sumida, ACM. Aquele abraço, hein? Está todo mundo em uma só sintonia. É, senhor Antenosão, lá no Santa Luzia. É, o homem das composições das eleições. Também está na sintonia, né, senhor Antenor? Alô, Buxuto, alô, Buxudo, Marreco, Baixinho do Mercadinho, lá no Santa Luzia, ouvindo a nossa programação, hein?
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2: Alô, Jairo Relojoeiro, rapaz, ouvindo a gente também. É, um abraço, Jairo, ali na beira da pista, ali próximo ao cemitério. Nosso amigo Jairo Relojoeiro está ouvindo a nossa programação.
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2: Aqui todo mundo para ouvir de segunda a sexta, começa cedo, das 11h30, 1h30 da tarde. Você fica sabendo de tudo. Alô, Celso!
10: Oi, Eliseu, um abraço, pessoal ligado aqui em toda a região de Utinga. A você que não perde a programação, o programa Voz do Povo, nosso abraço especial. 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
2: Se Deus quiser, um abraço, Celso, é o Rachex fazendo sucesso. 12h46 aqui no centro da cidade de Utinga, em nome da Mazieiro. Daqui a pouco a agenda da Mazieiro, hein? Daqui a pouquinho aqui em frente à rádio, os melhores especialistas.
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2: E atenção, mais um caso envolvendo agente com cargo de chefia no Detran, presa sob suspeita de fraude. Vamos conferir.
11: Aqui a gente tem conhecimento de funcionamento há pelo menos 2 anos. A gente foi informado no meio do ano passado sobre um esquema interestadual de clonagem documental de veículos. É um esquema bastante complexo porque ele passa pelo menos por 3 fases distintas e pelo menos 3 estados da federação diferentes. A primeira etapa dessa fraude começava com a seleção de veículos automotores no sul, no sudeste e no centro-oeste do país. Esses veículos eram selecionados em grandes empresas, empresas que tinham frotas gigantescas de veículos, justamente para dificultar a percepção dessa transferência irregular. E a segunda etapa desse movimento fraudulento era feita com a participação de servidores comissionados do Detran da Bahia, esses servidores cedidos e terceirizados. E eles utilizavam o órgão público para dar aparência de legalidade, transferindo os veículos dos verdadeiros donos sem que esses tomassem conhecimento. Então eles colocavam esses veículos no nome de empresas laranja, e o esquema só era finalizado num terceiro estado, que era o estado do Ceará, quando eles utilizavam esses veículos transferidos ilegalmente como garantia de empréstimos realizados e eventualmente para que esses veículos fossem executados.

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2: Muito bem, gente, 12h48. Agradecer o pessoal aqui da Rádio Caraíba, da DDC, trazendo mais informações do caso do advogado que aconteceu esse final de semana lá na região de Xique-Xique. Novas informações sobre a morte do advogado Gabriel Alves foram divulgadas hoje pelo delegado responsável pela investigação, doutor Diego Delmondes. Vamos ouvir o que ele diz aqui. Vamos ouvir o doutor Diego trazendo mais informações a respeito aí do caso do doutor Gabriel, advogado. O delegado dizem as informações, a perícia. Vamos ouvir.
3: De manhã, eu fui para IDC conversar com o coordenador do CRPT. Conversei com a perita que fez o local onde encontrou o corpo. Conversei com o perito ao qual fez o local onde encontrou a motocicleta. E neste bate-papo eles fizeram questão de mostrar todos os vestígios. Ó, doutor, nós temos isso. A partir de então nós vamos tomar essas providências. Nós vamos precisar da guia. Nós vamos precisar que seja encaminhado isso com urgência. E tudo também no CRPT. O que eu estou percebendo, eles estão dando prioridade a esse caso, Gabriel. Agora eu vou informar o que consta no laudo. Isso é um dado técnico objetivo. Isso é um dado técnico objetivo. É o que consta num laudo de uma médica perita. Consta que não tem nenhuma lesão característica de perfuração de arma de fogo. Não tem. Não tem nenhuma lesão no corpo do advogado que seja característica de arma branca. Não tem nenhuma fratura no corpo dele. Então eu já descarto que muitas pessoas estavam falando na rua, ele foi arrastado, foi amarrado, foi torturado. O laudo consta que não.
2: Aí o depoimento do delegado a respeito do caso do advogado que aconteceu lá na região de Xique-Xique, próximo a IDC, gente. 12 horas 51 minutos, 12h51. Mais informações, daqui a pouco os áudios estão chegando. É dinâmico o jornalismo aqui, Cultura. Muito obrigado, onde você estiver, pela participação, hein? 759-9207-4717. Jornal que vai ao ar de segunda a sexta, das 11h30 até 1h30 da tarde. Mais informações sobre essa tragédia que eu passei, desses garotos que morreram afogados, chegando do seu rádio.
4: Investiga as mortes por afogamento de 4 crianças, 3 irmãos e um primo, ontem à tarde em um açude, na zona rural de Paramirim. Hoje, a tristeza e a comoção tomaram conta da pequena comunidade de Salina Branca.
5: A tragédia aconteceu no município de Paramirim, na comunidade de Salina Branca, no fim da tarde deste domingo. Várias pessoas faziam um churrasco próximo ao açude antes do afogamento acontecer.
6: Pela investigação preliminar, né, teria um adulto, né, e 5 crianças estariam na embarcação precária num açude aqui no povoado aqui de Salina Branca. Né, e as circunstâncias ainda do tombamento dessa embarcação ainda está sendo levantada.
5: Uma das crianças conseguiu sobreviver, outras 4 morreram. As vítimas eram 3 irmãos, Jefferson Davi, 9 anos, Jackson Diego, de 6 anos, e José Diogo, de 3 anos. E o primo, Lorenzo Almeida, de 8 anos. A tragédia mobilizou moradores e equipes de emergência durante horas. O resgate terminou durante a madrugada, mas ainda não se sabe o que fez o coxo, utilizado como barco, virar com as crianças.
6: A conclusão da retirada foi por volta de 1h30 da manhã, da madrugada. Né? Os corpos foram levados para o IML.
5: Uma tragédia que todo o município de Paramirim tenta lidar. Moradores acompanharam as buscas e também tentaram ajudar no resgate.
7: Muita gente estava aqui, tentou entrar na água também para ver se conseguia alguma coisa, mas não conseguiu nada, não.
5: Essa pá era utilizada pelas crianças como um remo, para poder ir avançando pelo açude. Depois que elas já tinham afogado, a mãe de uma dessas crianças chegou até aqui. As sandálias foram deixadas neste local e ela seguiu avançando. Quando já estava sendo encoberta pelas águas, foi retirada por moradores da região. Ainda ontem foi realizada uma perícia no local. Os corpos foram encaminhados ao Departamento de Polícia Técnica de Brumado e passaram por exames de necrópsia. A liberação aconteceu hoje de manhã. Na comunidade, a dor também é de quem acompanhava de perto o crescimento das crianças.
8: Um deles, meu afilhado, o caçulo, é meu lindo, meu amor, minha estima, e todos eles não saíam de casa. Ai, meu Deus do céu. Eu moro vizinho deles aqui, ó. Ela é a alegria nossa, chegava da cidade, ele ia correndo atrás do carro para nos abraçar.
5: As quatro crianças estudavam na escola municipal da Lila Meira. Por causa da tragédia, a prefeitura suspendeu as aulas nesta segunda-feira em toda a rede pública municipal. A criança que sobreviveu e a mãe de Lorenzo foram levadas para o Hospital Municipal Aurélio Justiniano Rocha. O tio das vítimas, que estava na embarcação, tentou salvar as crianças, engoliu muita água, apresentava febre e também foi internado. O velório das quatro crianças acontece na casa dos familiares e reúne parentes, amigos e moradores da comunidade de Salina Branca, que foram prestar as últimas homenagens.
8: Abalou todo mundo, a comunidade ficou sem chão. Nós estamos até agora sem chão, né? Porque foi um abalo muito grande.
5: Um inquérito policial foi instaurado.
6: As pessoas vão ser intimadas, algumas pessoas que presenciaram, inclusive esse adulto que estava na embarcação. E isso já foi instaurado um inquérito policial, né, agora cedo, para ser investigado mais a fundo o ocorrido.
2: Ei, rapaz, não é fácil a coisa dessa não, né? É difícil, só Deus, só Deus. 12 horas e 55 minutos.
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2: Deixa o povo falar, quem está na linha ouvindo a nossa programação, quem é que está na linha? É Mari da Reciclagem, lá no Bonito.
9: Amigo José de Maia, boa tarde.
2: Boa tarde, Mário.
9: Boa tarde para todos os ouvintes da cultura. Por aqui está aquele marmacinho gostoso todo, pra, né? Bonito, aquele clima bonito para chover. Mas, por enquanto, a preparação está um pouco longe, né? Mas tem um pendente que vai chegar para nós, né? Já choveu perto, tem uma reação de aquífero, já choveu. Logo, logo chega para nós, não chega? Pois é. Já tem pendente que logo, logo chega para nós. Manda um alôzão para essa galera toda aí que está na sintonia, nossa amiga Luciana, Alene, e Leandro sumiu. Tem que botar como é que diz? Um drone aí para ver se acha nossa amiga Lene, Luciana, Santinha, Nedilson, a Maria de Souza também, todo esse povo aí. Um abraço para toda essa equipe aí que está ligada na Cultura Voz do Povo.
2: Valeu, Mário. É, Lene, disse que tem que botar um drone para lhe encontrar, segundo o Mário. Lene sempre participa aqui com a gente, viu, Mário? Deve ser a respeito dos horários, né? Está coincidindo os horários, né? 12h56, 12h56. Dona Berenice apareceu, que está sumido também, risadinha. É nossa amiga Marildo Souza, rapaz. Alô, Marildo, rapaz. Sumiu, não trouxe uma bananazinha pra gente aqui mais. É brincadeira, viu, Marildo? É brincadeira, Marildo. Alô, meu amigo das laranjas, meu amigo Renato da Lapinha. Gente boa, rapaz. Que laranja boa essa, né, Renato? Essa é boa demais. Obrigado, viu, Renato? Lá na região de Cachoeirinha de Wagner, ouvindo a gente, Pé de Serra. Muito obrigado. 12h57, dona Berenice.
10: Boa tarde, Eliseu, comandante do Jornal Voz do Povo. Aqui é Berenice Afazeró. Então, Eliseu, está nublado, Eliseu. O calor está abafado, mas está nublado. Espero em Deus que logo, logo a chuva vem, né? Quero mandar um alô especialmente para a Madinha Marinha do Cambuí, para a Claudiana em Beira do Miguel Comum, para a Marconi do Barbado, Zequinha no Colobró, para Vermelho Povo Ruim aí no Buriti, e para Matilde na Baixona 1. Eu fico muito feliz, o programa de Ivan Silva na Rádio Cultura de Utinga. Fico muito feliz, já acompanho ele na Rádio Adirro Barbosa e agora na Rádio Cultura de Utinga. Muito obrigado e que ele seja bem-vindo.
2: Pronto, dona Bela, o homem é bom, Ivan Silva, é consagrado no rádio, né, rapaz? Muitos anos aí na Rádio Imprensa de São Paulo. Ele trabalha na Rádio Imprensa, né? E é isso, ele trabalha na Rádio Imprensa de São Paulo e está retransmitindo aqui para a gente, fazendo essa programação, né, também com a cultura agora. Ao vivo, é ao vivo mesmo. É, graças a Deus, a tecnologia, né? Temos o privilégio de ter um comunicador aqui com a gente pelas manhãs das 9h30 às 11h. Sintonize, programaça aí do Ivan Silva. 12h58, gente, 12h58. Vá mandando seu áudio, participando. Um abraço, dona Berenice. Quem é que está na linha agora?
11: Boa tarde, amigos de Aquino.
2: Opa, o Manel apareceu, rapaz.
11: Pô, aí como é que tá o tempo aí hoje, ó? Tempo, temperatura, né? E aí, esperemos, Aí, como é que diz? Hoje não falar o nome de ninguém, viu? Deus abençoe todo mundo e bom almoço, uma boa tarde. E até amanhã. Jornal A Voz do Povo.
2: Valeu, valeu, Manuel.
11: Vamos com Deus.
2: Amém. Um abraço, Manuel. Tem mais um aqui da área policial? Tem. Tem mais um aqui da área policial que não para, gente. É dinâmico demais. É jornalismo.
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2: Olha a hora, 12h59. 12h59. Jogadores do Vasco e do Santos são investigados por suposto envolvimento. Vamos ouvir a matéria.
13: Em casa, quando os policiais fizeram buscas no apartamento dele, na Barra da Tijuca. O atleta foi encaminhado para a delegacia para prestar esclarecimentos. Na saída, preferiu não falar com a imprensa. David Correa tem 30 anos e começou a carreira nas categorias de base do Rio Branco, no Espírito Santo. Ele chegou ao Vasco em 2024. O atacante fez um gol pelo time carioca na rodada do Brasileirão deste fim de semana, contra o Cruzeiro, no jogo que foi transmitido pela Record.
14: O David!
13: Os agentes também estiveram no centro de treinamento do Vasco. Ao todo, houve buscas em 3 estados e no Distrito Federal.
15: As investigações começaram no Espírito Santo. A polícia identificou um suposto envolvimento de atletas e empresários com uma quadrilha especializada no tráfico de armas e drogas, com ramificações em diferentes estados. Aqui no Rio, o grupo teria ligação com o Comando Vermelho.
13: Procurado, David Correa preferiu não se manifestar sobre a operação. Em nota, o Vasco informou que colabora com as autoridades e aguarda o fim das investigações.
2: É isso aí, vamos a um break comercial. Daqui a pouco tem mais jornal. 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
4: 1 e 6.
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5: 25ª rodada do Campeonato Brasileiro, o Atlético Mineiro venceu Vitória 2-1. O São Paulo, depois de 4 meses, conseguiu uma vitória no Brasileirão, 2-1 para cima do Bragantino. O Vasco da Gama foi bem, venceu o Cruzeiro no sábado à noite por 3-1. Atlético Paranaense e Fluminense no domingo pela manhã ficaram no 3-3. O Santos surpreendeu o Corinthians dentro da Neoquímica Arena, vencendo por 1-0. O Flamengo atropelou o Botafogo, poderia ter sido até uma goleada mais elástica, 3-0. O Grêmio fez 3-1 na Chapecoense, o Mirassol empatou com o Palmeiras em 1-1, tropeço do Palmeiras, diminuiu a diferença para o Flamengo, e o Bahia, que com os 3-2 que fez no Internacional, recupera uma boa posição na tabela. A rodada será encerrada logo mais com a partida envolvendo Remo e Curitiba no Mangueirão, daqui a pouco, 8 da noite. O Palmeiras tem 52 pontos, com os resultados do fim de semana, a vitória do Flamengo tem 48 pontos, reduziu de 6 para 4 a diferença, o Atlético Paranaense vem com 45, Fluminense 42, e o Bahia retoma a 5ª posição do Cruzeiro com 40 pontos ganhos. Na zona do rebaixamento nada mudou. Vasco 25, Internacional 25, Remo 23 e a Chapecoense com 14. Neste meio de semana ficam reservadas as emoções para os brasileiros que estão disputando a Copa Sul-Americana e a Copa Libertadores da América. Da equipe de esportes da Rádio Nacional, André Luiz Mendes.
2: Um abraço, André Luiz Mendes. Meu amigo torcedor do Vasco. Alô, Vicente, você tá sumido, viu? Alex tá sempre procurando, viu? Alex Lagedinho, viu, Vicente? Alex me falou, viu, Vicente, que você só aparece quando o Vasco ganha. Segundo Alex, não é, Alex? O homem só aparece quando o Vasco ganha, né? Abraçar meu amigo VAR, torcedor do Vasco. Zé Pedro, ali do posto de gasolina. Alô, Zé Pedro! 13 horas, 13 minutos. André Rizek faz o seu comentário. Torcedores do Corinthians com um garoto de 8 anos que ganhou camisa de Neymar e cobra um pronunciamento do clube. Vamos ouvir a matéria, o comentário.
6: Eu vou fazer dos boçais, apedeutas, trogloditas, me faltam até adjetivos para falar dos torcedores do Corinthians ontem que fizeram aquele absurdo, aquela barbaridade com um menino de 8 anos cujo crime foi ir à Neoquímica Arena vestido de Corinthians com a sua família para pedir uma camisa do Neymar. Não tem nenhuma dúvida do quanto ele é corintiano, estava lá no jogo, vestido de Corinthians e fã do Neymar, como aliás acontece com 9 entre 10 crianças do Brasil. Se você tem filho, se você convive com criança, você sabe o quanto a molecada adora o Neymar. E o Neymar fez o papel de ídolo dele, dessa garotada. Foi lá e deu a camisa do Santos para o garoto. Vocês têm ideia? A cena é chocante, eu acho que ela tem que ser exibida. Primeiro, para dar visibilidade a esses imbecis que fizeram o que fizeram. Essas pessoas têm que ficar famosas. Elas têm que ter o rosto exposto para a gente saber quem fez, para elas andarem na rua e, pô, foi você que fez aquilo, sim? Foram aqueles caras que fizeram aquilo com uma criança de 8 anos. Ah, Isaac, mas pô, que exagero, não aconteceu nada. Aconteceu sim. O moleque saiu de campo como se ele fosse um bandido, com essas pessoas ofendendo ele, a família dele, atirando objetos. O moleque teve que sair do estádio pelo campo, escoltado por seguranças. Não é normal o que aconteceu ontem. Não é normal e a gente não pode deixar isso passar batido. E me espanta muito que o Corinthians, nas redes sociais, pelo menos até o momento em que eu gravo esse vídeo, na segunda-feira, não se pronunciou. O clube deveria ter vindo a público para dizer que aqueles caras não representam os valores corintianos. Não é o clube da democracia? Não gosto de bater no peito e dizer que é o clube da democracia. O que aconteceu ontem é tudo menos democracia. É um absurdo, é intolerante, significativo dos tempos que a gente vive e como isso tem reflexo no futebol. Quero trazer alguns exemplos pessoais aqui. Sou nascido em São Paulo, crescido em São Paulo. Meu pai é corintiano, nasceu em Santos. Ele ia ao estádio ver o Pelé. Imagina, hoje em dia não pode um corintiano, um palmeirense, um São Paulino ir à Vila Belmiro ver o Pelé jogar? Seria hoje um crime pedir uma camisa do Pelé? Não estou comparando o Pelé com o Neymar, claro, só estou dando exemplos. Depois, passou a ter cativa no Morumbis, porque queria ver futebol. Então era comum que a gente fosse ver jogos do São Paulo do Silinho, do São Paulo do Tele, ver futebol, além do time que a família curtia. Hoje, isso é muito difícil, quase impossível, pela configuração da venda de ingressos, né? Com os projetos de sócio-torcedor, que são importantes, mas o lado ruim é que você não consegue mais ir a jogo hoje para ver times que você admire, goste, sem ser torcedor dele. Aliás, está parecendo que é um crime isso, gostar de um jogador, de um time que não é o seu do coração. No futebol de hoje é quase um pecado, isso é um crime, ou é passível de agressão, como aconteceu na Neoquímica Arena. O Morumbis, assim como era o Maracanã e outros estádios, tinham torcidas divididas.
2: Aí os comentários do Rizek, abraçar nosso amigo, quem está na linha, Francisco, é o torcedor do Vasco, né, Francisco?
7: Boa tarde, ele deu aqui é o seu Francisco da Reciclagem na cidade de Wagner. Mandar meus alunos aí, Eliseu, Paninha, minha pilhada, Nego Jó, Dona Dominga no bairro do Egito, minha prima Neilce, toda essa galera de ponta a ponta que tá ligada no jornal, no meio-dia. Mandar meus alunos aí para todos os vascaínos da Chapada, de Utinga. E amanhã tem final, né, Eliseu? Amanhã tem final. Vascão não pode perder, né? Tomar 1-0 e vacilar, perde o jogo. Então tem que forçar o time. Tem que trancar o time e ser esperto, porque o Vitória da Bahia vai precisar do resultado. Ele vai partir com tudo e o time que o Vasco tem hoje, se o Vitória vai lá e partir com tudo, o Vasco vai lá e mata o jogo, 1-0. Pronto, aí forma 2-0, aí nós matamos o jogo e tá tranquilo. Agora o Vasco não pode vacilar para não perder o jogo, que amanhã tem 9 mil, viu, Eliseu? 9 milhões e pouco de premiação nesse jogo aí. Se o Vasco passar, mete a mão de 9 milhões. Se o Vitória passar, mete a mão de 9 milhões. Mas vamos lá, né? Vamos ver quem vence, o melhor vence o jogo. Valeu, Eliseu. Uma boa tarde pra você aí.
2: Forte abraço. 9 milhões de reais, hein? Quem passar, jogo difícil. Não é fácil, não. Como o Francisco falou, entre Vitória e Vasco, né, pela Copa do Brasil milionária. 13 horas, 18 minutos. Vamos ouvir o Guiguinho fazendo o balanço do esporte de Utinga e região. Alô, Guiguinho, boa tarde.
8: Boa tarde, Eliseu. Boa tarde a todos os ouvintes da rádio Cultura aí. Forte abraço aí, Eliseu, para todos os ouvintes da rádio. Eliseu, falar, né, Eliseu, de um final de semana esportivo no nosso município, Eliseu. Aconteceu a penúltima rodada do campeonato de bairro e rural, Eliseu. É, penúltima rodada, viu? A Ponte Itaba enfrentou a Vila Nova, Eliseu, e empatou 0-0, 0-0. A Ponte Itaba se classificou em primeiro colocado de seu grupo com 3 pontos, Eliseu. Com 4 pontos, Eliseu, a Ponte Itaba se classificou, uma vitória e um empate. E o Vila Nova deu adeus à competição, Eliseu. Fez 1 ponto, 1 derrota e 1 empate. Foi esse aí o resultado do final de semana. E o segundo jogo, Nova Vida e Liberdade. Também empataram 0-0 aí, Nova Vida e Liberdade. Liberdade se classificou em primeiro do seu grupo com 4 pontos. 1 vitória e 1 empate. O Nova Vida se classificou em segundo colocado com 2 empates, 2 pontos, Eliseu. Eliseu agradeceu o apoio da Prefeitura Municipal de Utinga, em nome do prefeito Átila, do vice Talmo, nós da LDU, sempre à frente do esporte, trazendo o que há de melhor para o nosso município, Eliseu. Agradecer também, Eliseu, o apoio da Polícia Militar, que esteve lá presente, né? É, esteve lá presente durante o jogo lá. Em todos os jogos eles estavam presentes, né? A Polícia Militar, a Polícia Civil. E também agradecer a Guarda Municipal, que esteve lá presente também, viu, Eliseu? E também a saúde aí, a ambulância e técnica de enfermagem lá presente, Eliseu. Todos os jogos aí estão presentes. E agradecer a todos esses órgãos aí que esteve lá presente. Fiquem todos com Deus, que Deus abençoe a vida de cada um hoje e sempre, Eliseu.
2: Valeu, Guigui, um abraço, meu querido. 13 horas 20 minutos. 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
2: Ganhar a grana fenomenal. 13 horas 21 minutos.
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11: Olá, boa tarde, Eliseu. Boa tarde, Fred. Um abraço, pessoal, amigos do programa Voz do Povo. A você sintonizado aqui na Rádio Cultura, toda Utinga e região, o nosso forte abraço. Bem, nós precisamos falar de saúde. 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Um abraço, gente, saúde e paz e até a próxima, se Deus quiser.
2: Um abraço, meu querido Celso. Quem tá na linha agora é Valtemir, lá da Vila Paraná do Bonito.
10: Boa tarde, Miguelzinho. Valtemir da Vila Paraná, Miguelzinho. Aqui hoje tá nublado, né? Dando umas pancadinhas de chuva pela manhã e agora à tarde parou a garoazinha, mas tá, continuou o tempo nublado, né? E aí quero mandar um abraço para todas as pessoas da sintonia aí, meu amigo, para Maltito, que acabou de lembrar de mim aí, para Marivalda, para Gel do Rádio, Mar da Reciclagem, para Wanda Almeida, Messias, Raimundo e Wagner, também para o amigo aí, o Amarildo Souza, rapaz, para Jair do Leite e assim todo esse pessoal da sintonia.
2: Um abraço, obrigado pela sintonia aí na região do Bonito, viu? Vila Paraná do Bonito, sempre, sempre na sintonia, nosso querido ouvinte Valtemir, Vila Paraná, na escuta, não perde por nada, não é, Valtemir? A nossa programação, isso, desde cedinho com o Sandro, agora temos agora o Ivan Silva, das 9h30 às 11 da manhã também, viu? Sintoniza aí, Valtemir, e vai espalhando o nosso link dessa audiência maravilhosa para toda Chapada, para todo o Brasil, para toda a Bahia. Que maravilha. É, já vamos conferir aqui a agenda dos candidatos chegando aqui às eleições.
12: Eleições. Agenda dos candidatos para esta terça-feira. Augusto Cury do Avante continua no Rio Grande do Sul, participa da Expo Inter em Esteio. Edmilson Costa do PCB faz caminhada perto do Teatro Municipal em São Paulo. Flávio Bolsonaro do PL estará no Senado em Brasília, em reunião na Comissão de Segurança Pública. E Hertz Dias do PSTU se reúne em Porto Alegre com universitários e comerciários da região também de Santa Cruz do Sul. Romeu Zema do Novo está em Joinville, Santa Catarina. Ronaldo Caiado do PSD em São Paulo visita a Santa Casa de Misericórdia e os demais: Clariana Barão do Democracia Cristã, Lula do PT, Rui Costa Pimenta do PCO e Samara Martins do Unidade Popular estão até o momento sem agenda de campanha para hoje. Renan Santos do Missão e Wilson Graça do Democrata estão com a campanha suspensa por uma decisão do ministro Dias Toffoli do Supremo Tribunal Federal. Eles estão também proibidos de usar o fundo de financiamento de campanha e de participar de debate, isso porque demoraram para informar quantos e quais os perfis das redes sociais ligados a eles. A lei manda que isso seja feito nessa hora do registro da candidatura e os dois informaram depois. Renan, 12 e Grace, 17 dias depois. Os dois avisaram que vão recorrer da decisão. Essa suspensão vale até decisão definitiva do TSE. Da Rádio Nacional em Brasília, Priscila Mazenotti.
2: 13 horas 28 minutos, 1h28 da tarde, já finalizando o programa de hoje, de volta amanhã a partir das 11h30 da manhã, viu, gente? 11h30 da manhã você tem encontro marcado com o jornalismo aqui, Cultura. Muito obrigado. Alô, Nilda. Nilda está sempre ouvindo a gente. Nilda Lima.
13: Quem fala é Nilda da Baixada. E hoje está frio, né? Só sou mais tarde que esquentar.
2: É, já esquentou, viu? Já esquentou. Socorro também está ouvindo a gente lá em Sergipe.
14: A região do Sul, Algarve. Parece muito sol.
2: Pronto. Um abraço. 13 horas 28 minutos. Finalizando o jornal de hoje, de volta amanhã às 11h30 da manhã. E eu continuo com você daqui a pouco com o programa Tarde Total. Não desliga o rádio, e fique na melhor.
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2: Uma e meia.
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8: 1:32.
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8: 1:34.

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0: 47.
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5: 1,49.
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0: 1,50.
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2: 1:51.

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1: 12 e 18. 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
4: 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Cultura 2:22.

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2: 12h32.
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2: Quando é 34.
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2: 12h35.
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2: 36.
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1: Legal, gente, 21 minutos para as 3 da tarde, viu? Calor da cidade de Utinga, viu? O mês de setembro, primeiro dia de setembro, chegou com força. No momento, 31 graus aqui, viu? Rua Júlio Antônio Neto.

0: Eita, rapaz, esse é o Adelino Nascimento, lá do Maranhão, hein? Marcando aqui presença na tarde mais gostosa do rádio. Alô, Rangel, no bairro Capelinha, boa tarde. Lene, no bairro Capelinha também. Catarina Portela, ouvindo a nossa programação. Vana no bairro, aliás, Van lá no Balneário do Agemiro, muito obrigado pelo carinho, pela audiência. 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
0: Vale prêmios. Amanhã à tarde tem presentes para você, viu, com ele.
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0: Essa é a pedido, meu amigo Zé Batista, em Lagoa Bonita. Alô, Zozó, galera da Lagoa Bonita, hein? Que curte ele, Bartô Galeno.

0: Legal, alô Rangel, que é fã da tarde mais gostosa do rádio. Alô Rangel ouvindo a gente, alô Tan, ouvindo também aí na obra, né? Ouvindo a nossa programação, são fãzaços aqui do Bartô Galeno, do Amado Batista, do Risadinha. Hoje tem bolão, viu, Té? Tem bolão, ô, meu querido Rangel.
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0: Fazer uma fezinha para Curité da Federal, apenas 10 reais se você ganhar esse bolão aí, hein? 9 minutos para as 3 da tarde, todo mundo em uma só sintonia. Tarde de calor, tá chegando, se aproximando.
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1: Grande figura, Reginaldo Rossi. 3:05, daqui a pouquinho eu quero ver sua voz aqui, viu, no Tarde Total. 759-9207-4717, participando, aquele abraço, aquele beijo. É isso, aqui quem manda é você. 759-9207-4717, em nome das Casas Freire de Utinga, viu, gente? 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
4: 12:57.

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3: 3 horas.
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Estão valendo as novas regras de segurança do Pix. A partir desta terça-feira, o usuário tem até 80 dias para contestar devoluções por fraude. Antes, o prazo era de 30 dias. A medida é para proteger principalmente lojistas e pequenos comerciantes contra o golpe do Pix errado. Funciona assim: o criminoso faz uma transferência para sua conta, finge que foi por engano e pede o dinheiro de volta. Só que ele indica uma conta diferente para o depósito. Ao mesmo tempo, o golpista aciona o banco dele usando o MED, o Mecanismo Especial de Devolução do Banco Central. Ele alega que foi vítima de golpe e pede o reembolso. Resultado: o banco bloqueia o saldo e devolve o dinheiro. No fim, o golpista recebe o valor duas vezes. Por isso, atenção: se alguém disser que fez um Pix por engano, cheque primeiro o extrato. Jamais faça uma nova transferência para uma conta diferente. O correto é entrar no aplicativo do seu banco, ir no extrato daquela transação e escolher a opção Devolver Pix. Assim, o valor retorna direto para a conta de origem e cancela a tentativa de golpe. Da Rádio Nacional em Brasília, Renato Ribeiro.

junto com outros tributos, como imposto de renda. O outro jeito é pagar separado pelo regime regular. A Receita Federal diz que é fundamental avaliar com cuidado, porque a decisão sobre o recolhimento da CBS e do IBS pode influenciar o fluxo de caixa, relacionamento comercial, aproveitamento de créditos e estratégia de negócios. A escolha passa a ter efeitos em janeiro de 2027, mas quem se arrepender da escolha ainda vai ter a chance de desistir até dia 30 de novembro. E aí, tanto de entrar para o Simples Nacional, quanto a forma de pagamento dos tributos. Da Rádio Nacional em Brasília, Gabriel Brum.

0: A economia do Brasil cresceu 0,5% nos meses de abril, maio e junho, em comparação com o primeiro trimestre de 2026. Os dados do PIB, o Produto Interno Bruto, foram divulgados pelo IBGE nesta terça-feira. O PIB é a soma de todos os bens e serviços produzidos no país. Ao todo, a economia brasileira movimentou 3,4 trilhões de reais no segundo trimestre. A agropecuária teve a maior alta, 2,8%. Já o setor de serviços, que representa a maior parte da economia, teve variação positiva de 0,2%, enquanto a indústria registrou estabilidade com variação de 0,1% positiva. Já o indicador que registrou a maior queda foi o de eletricidade, gás, água, esgoto, além de gestão de resíduos, que recuou 1,1% no segundo trimestre. No setor externo, o Brasil também importou mais, 1,8%, enquanto as exportações recuaram 0,8%. Já no acumulado dos últimos 12 meses, o PIB do Brasil cresceu 1,9%. Nessa mesma comparação anual, todos os três grandes setores da economia apresentaram avanço. O da agropecuária foi o maior, 6,2%, puxado, entre outros fatores, pela safra no segundo trimestre de café e da soja, mas compensado pela queda no arroz e no algodão. O setor de serviços, que registrou alta em todas as 7 atividades analisadas pelo IBGE, cresceu 1,7% no ano, com destaque para atividades imobiliárias, informação e comunicação. E o desempenho da indústria, 1,4% positiva, foi impulsionado principalmente pelas indústrias de petróleo e gás e pela construção. Da Rádio Nacional em São Luís, Gabriel Correa.
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0: estourada Clecinha aqui na tarde total, na tarde mais gostosa do rádio. Tem gente na linha, Dona Berenice está na linha, ouvindo a gente lá do Grotão. Calor por aí, Dona Berenice? Ah,
1: boa tarde, Eliseu. Vou mandar uma do tarde total aqui, a Berenice fazendo o Grotão. Eliseu, passa aí, Fernando Cigano, será que é pecado? Ofereço para Matilde na Baixona 1, Claudiana em Brejo para Miguel Calmon. E vai também para Normélia, aí Niltinga, Normélia do Feijão. Normélia, vem aqui, Eliseu, comeu meus peru tudo. Ô, oh, a mulher fabulosa, viu, Eliseu? Comeu meus peru, Eliseu. Vem aqui numa feijoada aqui, comeu um peru aqui todinho, Eliseu. Bebeu 3 engradados de cerveja e comeu um peru todinho.
0: Eita, Normélia, viu? Normélia tá danada, viu? Esse galo aí tá bom que tá cantando aí, viu, Dona Berenice? Porque nós vamos marcar presença aí, ver se sai alguma coisinha pra nós aí, né, risadinha? Saiu pra Normélia o peru. Nós vamos comer a galinha. O peru deixa com Normélia. Deixa pra Rangel o piruzão. Deixa pra Rangel o piruzão. Prepara o peru, o maior que tiver aí, viu? Ô, Dona Berenice, pra Rangel e Pedro Neto. É, Rangel, Pedro Neto e Cláudio Pires. Tá Cláudio também nesse pacote aí, viu? Tá bom, Rangel, Pedro Neto e Cláudio. Comeu o piruzão aí, Dona Berenice, viu? Cultura. 3 horas 15 minutos, rapidinho, rapidinho.

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1: Olha a hora, 3h16, alô Ellen da farmácia e toda a equipe.
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4: 317.
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4: 19.
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1: Pilotando 820 kHz, eu vou com você numa boa.
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1: E você participando, 759-9207-4717, quem está na linha agora?
10: Boa tarde, Eliseu, aqui é Marivalda da Quixaba. Passa aí uma música com o Amado Batista para mim, no Tarde Total, estou aqui na escuta.
1: Muito bem, minha querida. Tá ouvindo a gente da Quixaba, lá do Bonito. Alô, Normélia. Tá ouvindo aqui no centro da cidade também, Normélia. 3 horas 21 minutos, gente. Ela pediu Amado Batista. 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

0: demais, bom demais. Esse Amado Batista é bom demais, né, rapaz? Esse cara é bom demais. Olha a hora, 3h25, 3h25. É, você que está do outro lado, muito obrigado pelo carinho, pela sintonia. Quem está na linha agora, já vamos conferir quem é que está na linha, conferindo aqui rapidinho. Não para, impressionante a audiência da cultura, hein?
1: Tati Eliseu, aqui é Cineide Belarmino. Quero mandar alô para Matilda Bachona, Liliana Vasboia, Maria Souza Fazenda Barrinha, para Cláudio Pires, para meu filho aqui, meu esposo Naldo, para você, para os ouvintes, quero ver uma Zezé de Camargo e Luciano, Cama de Capim.
0: Cama de Capim, Zezé de Camargo e Luciano. Obrigado, Cineide, boa tarde. Pessoal do Belarmino Nery, um abraço, viu? Ponte de Tábua, Morada das Noivas, bairro Capelinha, lá no Santa Luzia, bairro Liberdade. Muito obrigado, Núcleo Rural.

0: Bom demais, Zezé de Camargo e Luciana aqui na tarde mais gostosa do rádio. 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O povo participa.
1: Boa tarde, Eliseu, aqui Dona Marinalva. Gostaria de escutar a próxima música. Quero oferecer para Dona Marinalva, Ronaldo e Valtemir.
0: Ok, ok, agora sim, deu um problemazinho aqui técnico, Dona Marinalva da Duvidosa, né? Marivalda da Quixaba e Marinalva da Duvidosa. Aqui é assim, né? De tudo certinho. Dona Marinalva da Duvidosa.
1: Boa tarde, Eliseu, aqui Dona Marinalva. Gostaria de escutar a próxima música. Quero oferecer para Dona Marivalda, Noaldo e Valteni e todos os ouvintes.
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4: 35.
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2: 3:40.

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4: Beleza, um abraço, Tejo, Deilson. Olha a hora, gente, 17 minutos para as 4. Muita gente aqui pedindo alô, muita gente na linha. Quem tá na linha?
5: Oi, Eliseu, boa tarde, Eliseu. Aqui é o Ivan do Caetano. Estou ouvindo Tarde Total. Gostaria que você passasse a música para mim, com Amado Batista, Bem Morena. Ofereço para o meu irmão Moura, lá no Jaraguá, que é fãzão do Amado Batista, certo?
4: Obrigado, obrigado, Ivone, no Caetano de Lagedinho. Ela pediu Vem Morena. Falar em Lagedinho, quem ouve a gente sempre é Alex, é Neto. Alô, Neto Risadinha, aquele abraço. Alô, Adair, muito obrigado também na região lá de Lagedinho ouvindo a gente.

0: Bom demais, 14 minutos para as 4 da tarde, gente. 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Minha amiga Normélia Marinho, tá ouvindo a Cultura Tarde Total. Boa tarde, Normélia.
1: Boa tarde, meu querido amigo Eliseu Aquino. Não pude participar do Jornal Voz do Povo na correria, agora estava numa reunião, mas ouvi o áudio de Berê. Estava bom, viu? Mas lembramos de você, comentamos também, viu? Tá bom, meu querido. Um abraço, fica com Deus e um fim de tarde de terça-feira para você.
0: Até um abraço, amanhã. Um abraço você também, querida. Tudo de bom. 13 minutos para as 4 da tarde, hein? Tarde muito calor na cidade de Utinga.

0: música linda demais, José Augusto, na tarde mais gostosa do rádio, você curtindo numa boa. Olha a hora, 8 minutos para as 4 da tarde. Olha quem chegou aqui para dar um alô para a gente, ó. É, daqui a pouquinho ele vai falar, né? Daqui a pouquinho ele fala com a gente numa boa. Olha a hora, 8 minutos para as 4 da tarde.
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0: Todo mundo participando, mandando aquele alô especial, aquele abraço na tarde mais gostosa do rádio. 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
2: 58.
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3: 4:16. 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
3: 4:18. 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
3: 4:33.

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3: 4h49.
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0: 5 e 18.
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1: 5h32.
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1: 5h34.

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neste momento, façamos uma pausa em nosso dia e oremos ao Senhor. Ó Senhor, neste dia que termina, pedimos a paz. Derrame sobre nós suas bênçãos e purifique a nossa alma. Agradecemos, Senhor, pelo pão de todos os dias e pela vida que nos dá. Obrigado, Senhor, pelo privilégio de poder andar, de ouvir, de enxergar, de falar, de sentir e orar por aqueles que tanto precisam de Ti. Abençoe os enfermos, Senhor. Dê-lhes força e fé para que novamente possam se pôr de pé. A Ti, ó Deus, glorificamos, a Ti damos louvor, pois o Teu nome é.

cheia de graça. O Senhor é convosco. Bendita sois entre as mulheres. Bendito é o fruto de vosso ventre, Jesus. Santa Maria, Mãe de Deus, rogai por nós, pecadores, agora e na hora de nossa morte. Amém.